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1: 21:51.
2: Vocês precisam admitir alguma coisa.

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1: Essa vem de Fernandes. Essa é pra tocar no coração de vocês, hein?

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1: 22 horas e 54 minutos.

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1: Meia-noite.

Boa noite, irmãos e irmãs. Senhor, fica conosco. Já é tarde, já terminou o dia. Obrigado, Senhor, por tudo que conseguimos fazer hoje, pela nossa família, por quem trabalhamos, pelos nossos amigos e amigas que encontramos. Dá gosto, Senhor, trabalhar convosco na construção de uma humanidade mais feliz e de um mundo mais humano e fraterno. No entanto, Senhor, pedimos perdão por aquilo que poderíamos ter feito e não fizemos. Poderíamos ter dado e exigido um pouco mais de nós. Amanhã, porém, teremos uma nova oportunidade. Procuraremos fazer aquilo que estiver dentro de nossas possibilidades. Esperamos encontrar-vos novamente, amanhã, fortalecidos e fortalecidas com a vossa graça, para realizar os propósitos que hoje renovamos na vossa presença. Amém. Pai nosso que estais no céu, santificado seja o vosso nome. Venha a nós o vosso reino, seja feita a vossa vontade, assim na terra como no céu. O pão nosso de cada dia nos dai hoje, perdoai as nossas ofensas, assim como nós perdoamos a quem nos tem ofendido. E não nos deixeis cair em tentação, mas livrai-nos do mal. Amém. Ave Maria, cheia de graça, o Senhor é convosco. Bendita sois vós entre as mulheres, e bendito é o fruto do vosso ventre, Jesus. Santa Maria, Mãe de Deus, rogai por nós, pecadores, agora e na hora de nossa morte. Amém. Glória ao Pai, ao Filho e ao Espírito Santo, como era no princípio, agora e sempre.

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0: Meia-noite e 41 minutos.
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0: Uma hora.
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0: 1:20.
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0: duas horas.
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0: 2 horas e 20 minutos.
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0: 2 horas e 40 minutos.
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0: 3 horas.
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0: Com o melhor da música sertaneja. 4 e 6.

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1: Quatro e 14.

0: 4:22.
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0: atenção na letra, escuta aí, Alan.
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Bom dia, irmãos e irmãs. Senhor, dormimos bastante, descansamos e estamos dispostos e dispostas para o dia que agora se inicia. Nós te agradecemos pelo sono repousante que tivemos nesta noite e queremos te dizer que durante o dia inteiro queremos estar na tua presença. Queremos enxergar-te em nossos lugares de trabalho, nas pessoas com quem cruzamos pelas ruas, nos marginalizados que encontramos. Faze que tenhamos para cada um deles e delas uma atitude digna de cristãos que carregamos conosco. Que sejamos pacientes, caridosos e caridosas com as crianças e que aprendamos a corrigir sem humilhar, a amar sem adular e a fazer aquilo que teu Filho Jesus Cristo veio fazer entre nós, viver uma vida inteira de amor no serviço aos irmãos e às irmãs. Que todos e todas tenham um bom dia, um bom trabalho e que o Senhor Jesus permaneça sempre em nossos corações. Glória ao Pai, ao Filho e ao Espírito Santo, como era no princípio, agora e sempre. Amém.

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1: Só modão bom demais pra você no Amanhecer Sertanejo. Bom dia, gente. Terça-feira maravilhosa pra você. Hoje, 12 de outubro, 5 e 7.

0: Eita, modão bom demais, Daniel!
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0: Só moda boa no Amanhecer Sertanejo. Abraçando aqui os amigos na sintonia. Ritinha, bom dia, Ritinha. Os amigos em Santo Antônio do Rio Abaixo. Aí na sintonia com a gente, ouvindo Amanhecer Sertanejo. Meu amigo Jubileu, bom dia, Jubileu. Alô, Medina, General Dutra, toda a região. Aí na sintonia. Vou falar agora com meu amigo Seu Eurico da Pingueira. Seu Eurico, bom dia.
3: Bom dia. Bom dia aí, um alô, pá. Edão e Dózinho na Lagoa Véia, João na Fazenda Gavião, Racinho na Fazenda Baixo Jonde, Alzinho da Pingueira, Milton na Rua do Campo, Zeca Vicente na Cachoeira Pajéu, Tiana, Sula, Sula de Soraya,
0: Zeca
3: Dilcina na Fazenda Ribeirão, Silvio do Sargista, Antônio de Água Vermelha e todos que estiverem escutando o Bom Dia Oriente, o Amanhecer Sertanejo, e já toca a música de Roberto Carlos.
0: Valeu, Seu Eurico, os amigos aí da Pingueira, toda a região aí na sintonia. 5:16 agora.
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0: Moda boa, Chico Rei Paraná, na Oriente, Leão Domado, já já tem mais.
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0: Muito bem, Amanhecer Sertanejo no seu rádio. Vamos juntos nesta manhã de terça-feira, 12, hoje 13 de outubro. Bom dia pra você. Bom dia. Muita moda boa no Amanhecer Sertanejo, abraçando aqui os amigos. Tá aqui na sintonia com a gente, quem tá com a gente, abraçando aqui os amigos. Alô, Vicente, bom dia pra você. Mandando aqui também um alusão pros amigos aí de Santa Maria. Alô, José das Graças, a dona Maria do Cotovelo, também tá aí na audiência com a gente. Um abraço para vocês, tá? Obrigado pela companhia. Deusdete e família sempre com a gente também. Um abraço, Deusdete. Bom dia, bom dia. Quem tá com a gente também? Os amigos aqui na sintonia. Seu Antônio de Águas Vermelhas, mandando aqui também uma alusão para seu Eurico da Pingueira. Alô, seu Antônio.
2: Alô, Marco. Bom dia. Tudo bom dia. Bem? Tô mandando uma alusão aí para seu Eurico aí na Pingueira. Alô, seu Eurico. Até abraço. Muito obrigado, tá? E toca aí pra mim de um sucesso aí, tá bom? Bom dia, te Deus abençoe a todos.
0: Bom dia, seu Antônio. Alô, Águas Vermelhas, Divisa Alegre. Toda a região aí na sintonia. Agora 5h30.

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0: Muita moda boa no amanhecer sertanejo. Bom dia, bom dia. Quem tá com a gente? Dona Ana Maria, ligadinha aí na comunidade Tombo, mandando alusão pros amigos aí do Tombo, do Bidó, da Biquinha, a Silvia no Araçagi, os amigos aí da Vereda, Tamanduá, Medina, Quilombo, alô Lena aí nas Capivara, alô Odete aí nas Couve, também na Sintonia, amigos da Cabeceira do Bidó, da Barra do Bidó, Caju, Pedra do Bolo, alô Mazinho, meu amigo Mazinho e família, todos aí na audiência com a gente. Bom dia, 5h37.

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1: Bom dia!
0: Só modão bom demais, ótima terça-feira. Vamos juntos por aqui com muito mais sucesso. Abraçando aqui os amigos na sintonia. Alô, Marlene. Nossa amiga Marlene de Morro do Pilar, tá ligadinha também. Aí no Amanhecer Sertanejo, minha amiga Nice, Fazenda Jacutinga. Alô, Medina, toda a região, sempre com a gente. Um abraço, abraçando aqui também os amigos. Quem mais tá com a gente? Abraçando os amigos aí na sintonia. Alô, alô, meu amigo Rogério, também falando com a gente. Bom dia, meu amigo. Fala comigo. Rogério, bom dia, diretamente de Santa Maria de Itabira, bom dia.
2: Bom dia, Marcos. Aqui é o Rogério Marcos, seu amigo aqui de Santa Maria da Vila.
0: Opa.
2: Um abraço pra você. Tô com saudade, rapaz, da gente bater um bom papo aqui. Um abraço pra você. E se for possível, toca uma música bonita da Paula Fernandes, tá bom? Passarinho de Fogo, se for possível. Um abraço pra você, fique com Deus. Uma boa semana pra todos nós.
0: Valeu, amigo Rogério. Abraço pra você também. Bom dia. 5h45.
3: Vai sim.

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2: Só modão bom demais no Amanhecer Sertanejo, quem tá com a gente. Alô, alô, Manu Freitas de Pratinha, mandando alusão especial aí para o pai Manuel no Araçagi, pro tio Nicó, para a tia Mezina, o tio Valdívio da Fazenda Boa Vista, também o Juarez, Giane, da Fazenda Salvação, todos aí na sintonia, os amigos aí do Caminho das Índias, também ouvindo o Amanhecer Sertanejo. Obrigado, Manu Freitas, ligado aí na programação, mandando alusão aí pros amigos, para toda a família, sempre aí na audiência com a gente. Mais alô, mais abraços, quem tá com a gente, o Deusdete, também aqui na sintonia. Alô, alô, Ronaldo, também tá com a gente. Alô, Ronaldo, Santa Luzia, mandando um beijão aí pra sua mãe Lele, aí da Cutia, pros irmãos, a Vanusa, a Regina, a Terezinha, a Isabel e Holanda, pedindo aqui um sucesso também do Amado Batista. Vai tocar na sequência pra você, tá? Vamos tocar aqui o sucesso. É o sucesso pedido aqui na programação pela Manu. É o sucesso da Toalha Branca, tocando aí pra vocês. Obrigado pela companhia, obrigado, Manu. Os amigos aí de Pratinha, sempre com a gente, ligado no Amanhecer Sertanejo. Pediu e a gente toca aí pra vocês, tá certo? 6 faltando pra 6.

0: Moda boa demais, Amado Batista, alô Ronaldo, mandando alusão aí também para o irmão Isaac. Isso mesmo, aí na sintonia, os amigos em Santa Luzia. Obrigado pela participação, já já mais moda boa.
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0: Na Oriente, agora 6 horas.
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3: O anjo do Senhor anunciou a Maria, e ela concebeu do Espírito Santo. Ave Maria, cheia de graça, o Senhor é convosco. Bendita sois vós entre as mulheres, e bendito é o fruto do vosso ventre, Jesus. Santa Maria, Mãe de Deus, rogai por nós, pecadores, agora e na hora de nossa morte. Amém. Eis aqui a serva do Senhor, faça-se em mim segundo a vossa palavra. Ave Maria, cheia de graça, o Senhor é convosco. Bendita sois vós entre as mulheres, e bendito é o fruto do vosso ventre, Jesus. Santa Maria, Mãe de Deus, rogai por nós, pecadores, agora e na hora de nossa morte. Amém. E o Verbo Divino se fez carne e habitou entre nós. Ave Maria, cheia de graça, o Senhor é convosco. Bendita sois vós entre as mulheres, e bendito é o fruto do vosso ventre, Jesus. Santa Maria, Mãe de Deus, rogai por nós, pecadores, agora e na hora de nossa morte. Amém. Rogai por nós, Santa Mãe de Deus, para que sejamos dignos das promessas de Cristo. Oremos. Infundi, Senhor, como vos pedimos, a vossa graça em nossas almas, para que nós, que pela anunciação do anjo, vimos ao conhecimento da encarnação de Jesus Cristo, vosso Filho, por sua paixão e morte, sejamos conduzidos à glória da ressurreição, pelo mesmo Cristo, Senhor nosso. Amém.
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5: Que é a sucessão apostólica? Há uma cadeia, desde São Pedro até o Papa Leão. Há uma sequência, são eleitos, são escolhidos, pessoas muito sábias. A sucessão apostólica é a transmissão, mediante o sacramento da ordem, da missão e do poder dos apóstolos aos seus sucessores, os bispos. Graças a esta transmissão, a Igreja permanece em comunhão de fé e de vida com a sua origem, enquanto ao longo dos séculos orienta todo o seu apostolado para a difusão do reino de Cristo na terra. Ela evangeliza, ela anuncia Jesus Cristo ressuscitado, ela anuncia que existe outra vida, a vida eterna. É o que nós rezamos, proclamamos no Creio em Deus Pai. O Creio em Deus Pai contém as principais doutrinas da Igreja Católica, contém os principais dogmas nos quais nós cremos. Começa o Creio em Deus Pai Todo-Poderoso e vai terminar na ressurreição da carne, na vida eterna, no céu, na outra vida. Mas nós vamos caminhando nesse mundo, anunciando Jesus Cristo, vivendo o Evangelho, pedindo perdão dos nossos pecados, perdoando a quem nos ofendeu, fazendo a caridade com os mais pobres, mais fracos e doentes. Esta é a Igreja feita de pecadores, anunciando a ressurreição de Cristo, fazendo bem a muita gente.

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0: Vamos juntos no Amanhecer Sertanejo. Bom dia! 6h10 agora, muita moda boa pra você e na sintonia. Bom dia, bom dia! Neuza Magalhães em Morro do Pilar, também ligadinha no Amanhecer Sertanejo. Abraçando aqui os amigos também na sintonia. Quem mais tá com a gente? Milson Viana e família em Pedra Azul. Alô, alô, quem tá com a gente também? Minha amiga Dona Bena. Alô, Dona Bena, na estiva, também na sintonia. Bom dia, minha amiga.
1: Bom dia, Marcos. Essa é só um alô para meus esposos, para Gisele, para Viela, Diogo, Luciana, Valentina, Maria Isabela, Maria Vitória, para mim mesmo. Rosário, no final dessa, Lourenço e Jorge, família de Vila Vargas, Maria Aparecida, no São Lourenço e Colinha no Craona. Se possível, toca uma música para mim, Diego Ferrari, qualquer uma. Um Deus, tenha um bom dia.
0: Bom dia, Dona Bena, obrigado pela participação. 6h10 agora.

0: Fátima Leão na Oriente, sucesso o tempo todo, os amigos aí na sintonia, participando com a gente da Amanhecer Sertanejo. Alô, alô, Marcelo aí da Olhos d'Água, tá na sintonia, obrigado Marcelo pela participação, já já mais moda boa, mais alô, vou falar agora com o amigo Mazinho do Bidó. Alô Mazinho, tá aí sempre na sintonia também com a gente, participando aqui no programa, bom dia Mazinho.
1: Fala meu amigo Marcos, bom dia meu amigo.
0: Bom como dia.
1: Como tá meu bom?
0: Joia.
1: Manda uma moda boa pra nós aí, Sérgio Silva, fez pra você, pra Darlan, pra Dianinha, pro amigo Miguel lá da vereda também, que eu vi ontem, pra toda a galera da Pedra do Bolo.
0: Certo.
1: Teve uma reza lá ontem, uma reza e uma festa, moço, movimento muito bom.
0: Opa!
1: Reza bonita, a comida gostosa, bebida.
0: Pronto.
1: Só não comeu e não bebeu quem não quis. O movimento tava bom. Um abraço pra vocês, minha galera da Barra do Bolo. Valeu, Marcos. Um bom dia. Deus abençoe nós todos e todos os ouvintes da Oriente FM. Um abraço, meu amigo.
0: Valeu, Mazinho. Um abraço, amigo Subidó. Alô, Pedra do Bolo, da Barra do Bolo também.
2: Galera de Minas,
0: amigos aí do Tombo.
2: Bahia.

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0: moda boa pra você no Amanhecer Sertanejo.
1: Bom dia!
0: Abraçando aqui os amigos, Neuza Magalhães, alô Morro do Pilar, também na sintonia. Mais alô, mais abraços, quem tá com a gente no Amanhecer Sertanejo. Abraçando aqui os amigos, bom dia, quem tá com a gente. Alô, alô, Matheus, o Matheus aí na sintonia. Obrigado, Matheus, os amigos aí da Pedra Lavrada, sempre com a gente. Bom dia pra vocês, vai tocar na sequência aí o sucesso que você pediu, tá bom? Oriente, bom dia!
2: Oi, Darlan, bom dia, como é que você está?
0: Tudo jóia.
2: Eu sou Manuela da Fazenda em Poeira, gostaria de pedir uma música de Guilherme Silva e oferecer para Zimoiado, a esposa dele, Lourdes, minha madrinha.
0: Certo.
2: Meu primo, Vitor, e minha avó lá no Tamboril.
0: Certo.
2: E também gostaria de oferecer para minha tia Liene.
0: Pronto, já tocando para vocês. Bom dia!

0: Rock 10, muita moda boa no Amanhecer Sertanejo. Bom dia, Paulo Galego, fala comigo, bom dia.
1: Ô, meu amigo Marcão, bom dia, bom dia, bom dia. E aí? Mandar um alô aí pra todos ouvindo da Oriente FM, dessa redondeza aí de 200 quilômetros aí, beleza?
0: Certo.
1: Tá todo mundo ouvindo, a galera de Divisópolis, do Araçagi, Pedra Azul, Divisa, toda a região aí que estiver ouvindo aí, beleza?
0: Certo.
1: Manda aí uma música aí de Paulo e Paulinho aí, Estrelinha, beleza?
0: Pronto.
1: Fica com Deus, Marcão.
0: Valeu, Paulo, um abraço pra você, bom dia. 6h33 agora.

0: muita moda boa de Paulo e Paulino e Marília Mendonça. Alô, Paulo, um abraço pra você. Daqui a pouquinho mais moda boa, mais alô, mais abraços.
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11: Começando mais uma terça-feira, dia 13 de outubro. Tudo bem com você? Café Express chegando. Eu sou Vitória Vieira.
12: Eu sou Evandro e estas as manchetes de agora.
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11: Indústria aponta juros altos como principal barreira ao crédito.
12: OAB defende mandato para ministros do STF sem possibilidade de recondução.
11: Inflação oficial de setembro fica em 0,82%, mostra o IBGE.
12: Fundo Imobiliário inicia liquidação após venda de imóveis por R$108 milhões.
11: Bradesco tem aumento de capital homologado. Os juros elevados são o principal obstáculo ao acesso ao crédito pela indústria brasileira. Entre as empresas com dificuldades para obter financiamento, 76% citaram as taxas altas nas operações de curto e médio prazos, enquanto 69% apontaram um problema no crédito de longo prazo. Apesar da liderança entre as barreiras, os juros perderam peso em relação a 2025, quando os percentuais eram de 80% e 71%, respectivamente.
12: A Ordem dos Advogados do Brasil, OAB, defendeu a criação de mandatos para ministros do Supremo Tribunal Federal, STF, sem possibilidade de recondução, como forma de fortalecer a legitimidade democrática e a institucionalidade da Corte. A proposta foi aprovada pelo Conselho Pleno da entidade e integra um conjunto de medidas para aprimorar o sistema de justiça. Entre as iniciativas também estão a limitação de decisões individuais dos ministros e a criação de regras para prevenir conflitos de interesse. O presidente nacional da OAB, Beto Simonetti, afirmou que as propostas visam ao aperfeiçoamento do judiciário sem relação com episódios específicos.
11: A inflação oficial do Brasil, medida pelo IPCA, subiu 0,82% em setembro. O resultado foi influenciado pelo fim do bônus de Itaipu, aquele desconto aplicado à conta de luz em agosto. Com isso, a inflação acumulada em 12 meses avançou para 4,58%, superando o teto da meta de 4,5%. Em agosto, o índice acumulado era de 4,22%. Segundo o IBGE, a meta definida pelo CMN é de 3% e a tolerância de 1,5% a 4,5%.
12: Um giro com as notícias do mercado financeiro.
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12: O Inter Residence, INRD 11, concluiu a venda de 5 empreendimentos ao Interred por R$108 milhões em operação formalizada em 8 de outubro, conforme fatos relevantes divulgados. Com a conclusão da alienação, que havia sido aprovada em Assembleias Gerais Extraordinárias em 27 de julho, o INDR 11 dará início aos procedimentos de amortização de cotas e posterior liquidação. Segundo os comunicados, o INRD 11 subscreveu e integralizou no contexto da aquisição as cotas do INHF 11.
11: O Bradesco informou que o Banco Central homologou o aumento de capital da instituição, uma operação já comunicada ao mercado em etapas anteriores. As ações subscritas no aumento de capital serão emitidas e creditadas aos respectivos subscritores em 13 de outubro. Com a homologação, o banco também atualizou os valores dos juros sobre capital próprio, deliberados pelo Conselho de Administração em 30 de setembro.
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12: Eu volto já com outras informações. As principais notícias do Brasil, do mundo, do mercado financeiro. 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

0: De volta! Muito bem, excelente terça-feira pra você. Vamos juntos no Amanhecer Sertanejo. 7h23, abraçando aqui os amigos na sintonia, participando aqui no programa. Meu amigo Zé de Oliveira, alô Zé, os amigos aí da comunidade Tombo, mandando alusão especial aqui também para a sua esposa Maria de Almeida, aniversariante de ontem. Parabéns, parabéns, Maria! Muitas felicidades, muitas bênçãos para você, tá? Receba o abraço do seu esposo, José, da sua família, parabenizando você pela passagem do seu aniversário.
1: Você mesmo. Eu tenho uma palavra pra você.
2: Deus tá vendo a tua luta, o teu choro ele escuta. Então não perca a tua fé.

0: gente, Cristiano Araújo, Maus Bocados, Salvador no Amanhecer Sertanejo. Mais alô, mais abraços, quem tá com a gente? O Wilton, cadê você? Fala comigo, bom dia.
1: Bom dia, doutor Marco, aqui é o Wilton da Pingueira.
0: Opa!
1: Eu quero pedir o seu amuzão aí, tocar pra Pingue Maron, Sueli, Noeli, e toda a minha família, e todos os amigos aqui da Pingueira, de Guilherme Silva, beleza?
0: Beleza!
1: E tudo de bom.
0: Valeu, Wilton, um abraço!

0: Fala, galera, eu, Fernando Leme, eu estarei em sua companhia no programa Cai no Laço, com muita música boa e muita informação.
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0: vem. Vamos juntos no Amanhecer Sertanejo.
1: Bom dia!
0: Muita música, excelente terça-feira, 13 de outubro. Vamos juntos, Amanhecer Sertanejo até às 8. Mais alô, mais abraços, amigos aqui na sintonia. Alô, Medina, alô, Tuparecer, Júnior, fala comigo. Amigos aí na sintonia, diretamente de Tuparecer. Bom dia, Júnior.
2: Aqui é João, Tuparecer, fazendo a Nova Esperança. Manda uma música aí pra nós, meu amigo Rei.
0: Certo.
2: Manda uma música aí de... Bar da Esquina. Aparecer dos meus amigos, todos meus amigos que já me escuta. Toma.
0: Valeu, valeu, amigo Júnior. Alô, Tuparecer, sempre na sintonia. 19 faltando pras 8.

Guilherme Santiago e Zezé de Camargo e Luciano na Oriente. Muita moda boa, Eliette, família em Cachoeira de Pajeú. Bom dia, 12 faltando para as 8.

a participação do Jorge Matheus, alô Ian, João Molevade, sempre na sintonia. Um abraço, obrigado pela companhia. Gente, finalizando Amanhecer Sertanejo, amanhã tem mais, se Deus quiser, na sequência. Bom dia, Oriente, muito mais música na sua terça-feira. Forte abraço e até amanhã.

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0: 8:05, ótimo dia pra você.
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2: Olá, eu sou Evandro e este é o Café Express.
3: E eu sou Vitória Vieira. Vamos às manchetes?
2: Flávio promete incluir Brasil no escudo das Américas de Trump.
3: Crédito extraordinário de 7,5 bilhões reforça subsídios a combustíveis.
2: Lula diz que tesouraço de Flávia para cortar do sangue do povo.
3: MRV e Co tem geração de caixa e vendas e lançamentos maiores no terceiro trimestre.
2: Tenda bate recorde de lançamentos no terceiro trimestre, mas de extratos mais que dobram. O candidato à presidência Flávio Bolsonaro do PL afirmou que, se eleito, pretende incluir o Brasil no escudo das Américas. Iniciativa de cooperação em segurança liderada pelo governo de Donald Trump com países latino-americanos. A declaração ocorreu durante uma transmissão ao vivo com o presidente da Colômbia, Belardo de la Espriella, e o ex-deputado federal Eduardo Bolsonaro. Flávio afirmou que deseja promover cooperação entre Brasil, Colômbia e outros países interessados no combate às facções narcoterroristas. Durante a conversa, também defendeu uma política de maior endurecimento no enfrentamento ao crime organizado.
3: O governo federal liberou 7,5 bilhões de reais em crédito extraordinário para o Ministério de Minas e Energia. A medida foi estabelecida por uma medida provisória e, desse montante, 6,17 bilhões serão destinados ao diesel de uso rodoviário, enquanto 1,35 bilhão atenderá outros derivados do petróleo. Os recursos serão repassados à ANP para cobrir despesas previstas em medidas provisórias editadas nesse mês.
2: O presidente candidato à reeleição, Luiz Inácio Lula da Silva, do PT, criticou a proposta de cortes de 200 bilhões de reais no orçamento atribuída ao adversário Flávio Bolsonaro do PL. Em um vídeo publicado nas redes sociais, Lula afirmou que a redução afetaria programas sociais como Pé de Meia, Farmácia Popular, Minha Casa Minha Vida, Merenda Escolar e Gás do Povo. O presidente também declarou que um eventual governo de Flávio Bolsonaro não concederia aumento do salário mínimo acima da inflação, nem reajustaria os valores das aposentadorias. As afirmações foram feitas durante a campanha eleitoral.
3: Vamos com as notícias do mercado financeiro.
1: 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Tudo sobre a Bolsa de Valores.
3: O Grupo Imobiliário de Construção, MRV e Co., anunciou que terminou o terceiro trimestre com geração de caixa de 456 milhões. A unidade de incorporação do grupo apurou geração de caixa de 130 milhões no período, excluindo efeitos de cessão de recebíveis e de greve na Caixa Econômica Federal, após a queima de 349 milhões apurada no terceiro trimestre. Do ano passado. Em termos ajustados, a MRV Incorporação teve consumo de caixa de 2,28 bilhões de reais.
2: A construtora Tenda TND3 lançou 11 empreendimentos no terceiro trimestre deste ano, com valor geral de vendas de R$1,520 bilhões, alta anual de 2,3% e um recorde histórico para o período. Em relação ao segundo trimestre, porém, o VGV lançado recuou 9,5%, enquanto no acumulado do ano, o indicador soma 4,6 bi, avanço de 36% na comparação com os 9 primeiros meses de 2025.
3: Esse é o seu Café Express. A gente volta já já. 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
7: Opa, bom dia, vem comigo, essa é a sua ZYD 572, Rádio Oriente FM 103,1. Emissora do grupo Valdir Rocha de Comunicações, sucesso o tempo todo. Vamos juntos até meio-dia, terça-feira, vem que tem música boa aqui.
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7: 8h15, que bom, que prazer estar em sua companhia. Hoje, dia 13 de outubro de 2026, até meio-dia, sua amiga Patrícia Souza com você. Vamos dividir sucesso e muita alegria no ar? 31 972 15 3001, para você participar comigo.
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11: Muito bem, uma ótima terça-feira para você na sintonia da nossa programação. Agora é hora de horóscopo Áries, Touro e Gêmeos.
10: Áries, de 21/3 a 20/4.
12: Ótima terça-feira para você que é do signo de Áries. As informações que circulam são necessárias aí para o seu desenvolvimento pessoal. É preciso ter coragem para assumir as rédeas da sua jornada. Você tem aí a oportunidade de entender aspectos emocionais que estavam travando os seus movimentos financeiros e possíveis investimentos. Hoje o seu número da sorte é o 27 e a sua cor é vermelho.
10: Touro, de 21/4 a 20/5.
11: Olá, você de Touro. Você conseguirá entender de uma forma clara e objetiva como deve atuar com os seus recursos materiais. Uma decisão ela deve ser tomada. Nessa experiência está em jogo a sua liberdade e também é trazida uma nova dinâmica em sua jornada. Pegue o dia para refletir o quanto está aberto ao novo e quanto custa a sua liberdade. Laranja é a cor para esta terça-feira. O número da sorte é 37.
10: Gêmeos, de 21/5 a 21/6.
12: Oi, gêmeos, boa terça-feira. Olha, o relacionamento com uma pessoa fica mais evidente e ambos têm a oportunidade de expor o que pensam e de que forma desejam atuar. Todo esse processo ele é novo e pode acabar te deixando um pouquinho ansioso ou ansiosa. Hoje sua cor é rosa, número da sorte 18.
11: Já já para Câncer, Leão e Virgem.
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0: Leão.
1: Câncer, de 22/6 a 22/7.
2: Olá, você de Câncer, Leão e Virgem. Uma ótima terça-feira para vocês. Vamos começar com o signo de Câncer. Canceriano, canceriana. Você tem a oportunidade de tomar uma decisão assertiva no seu trabalho. Aproveita. E com a intenção de ampliar os seus ganhos materiais. Olha que bom. Agora está mais claro como você deve desenvolver um novo projeto ou um novo empreendimento. Os resultados tendem a ser rápidos e promissores, mas é preciso ser proativo. O número da sorte para hoje é 18, a cor é roxo.
1: Leão, de 23/7 a 22/8.
3: Oi, Leonino. Oi, Leonina. Ótima terça-feira. Hoje é um dia muito positivo aí para se divertir e desenvolver atividades que vão ao encontro das suas necessidades afetivas e também pessoais. Pegue o dia para cuidar mais de você, né? Uma nova forma de pensar abre também caminhos para você desenvolver metas importantes. O céu também favorece novos investimentos no dia de hoje. Sua cor é preto, número da sorte 23.
1: Virgem, de 23/8 a 22/9.
2: Virgem, é um bom dia para focar as suas necessidades mais íntimas, levando em consideração a família e também o seu lar. Um relacionamento ou uma pessoa especial ajuda a concretizar essa mudança em sua vida. Por isso é necessário ampliar o seu campo de visão para permitir a entrada de novas experiências. 59 é o número para hoje, bege é a cor.
3: E daqui a pouquinho, Libra, Escorpião e Sagitário.
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0: Esportes finaliza nosso fim, Murilo Uf, deixa eu, Panda, Porcelanato, Luana Prado, Cobaia, Natanzinho Lima, Até Quando, Ilusão de Ótica, Matheus e Cauã e Ana Castela. Notícia de primeira mão para você, Papa Leão XIV nomeia bispo para a Diocese de Itabira Fabriciano em Minas Gerais. Acabou a espera. Após quase um ano, o Santo Papa Leão XIV nomeou hoje o bispo da Diocese de Itabira Fabriciano em Minas Gerais. Trata-se de Dom Francisco Cota de Oliveira, até então bispo da Diocese de Sete Lagoas, Minas Gerais. Dom Francisco Cota de Oliveira, transferindo-se da Diocese de Sete Lagoas. Agora, ele foi ordenado presbítero em 1 de agosto de 1999 e foi encardinado na Diocese de Divinópolis. Então, a partir de agora, o Papa já tem aí um novo bispo para a Diocese de Itabira Fabriciano, em Minas. É o bispo da Diocese que pertencia a Divinópolis, Dom Francisco Cota de Oliveira.
1: 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Libra, de 23 do 9 a 22 do 10.
2: Vamos então agora às previsões para você que é do signo de Libra, de Escorpião e de Sagitário. Começando por você, Libriano, Libriana. Olha, uma viagem traz impactos de mudanças e uma nova percepção sobre as relações de convivência. As notícias movimentam novos planos. É uma ótima terça-feira, estimulante aí para expressar o que pensa e como encara uma situação. Você também vai ter a oportunidade de interagir com alguns planos financeiros de uma forma totalmente nova e diferente. Hoje a sua cor é o verde, número da sorte 60.
1: Escorpião, de 23 do 10 a 22 do 11.
3: Escorpião, a sua carreira profissional ou metas passam por ascensão, porém a sua liderança está sendo solicitada. Pegue o dia para entender como pode concretizar os seus planos ou projetos em um novo alicerce. Uma conversa com uma pessoa importante o ajuda a desenvolver novas estratégias. Os contatos são ampliados. Número da sorte é 61, a cor é azul.
1: Sagitário, de 23 do 11 a 21 do 12.
2: Oi, oi, oi, Sagitário, Sagitariano, Sagitariana. O céu, ele pede atitude e coragem da sua parte para tomar decisões assertivas e que caminham de encontro com os seus propósitos. Uma pessoa traz novos movimentos para sua rotina. E para um outro grupo de sagitarianos, pode se tratar também de uma nova oportunidade profissional que te motiva aí a mudar totalmente a sua rotina, hein? Hoje sua cor é marrom, número da sorte 53.
3: Já já as previsões para você de Capricórnio, Aquário e Peixes.
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0: Capricórnio, de 22 do 12 a 20 do 1.
2: Capricórnio, alô Aquário, alô Peixes. Vamos às previsões para o seu horóscopo, começando neste bloco com Capricórnio. Todos os acontecimentos que o cercam lhe dão a oportunidade de mediar e refletir sobre os próximos passos. Uma nova dinâmica na interação com pessoas do seu convívio movimentam novidades. Não tem problema algum sentir a necessidade de silenciar para entender como tudo isso afetará a sua rotina. Aproveite a cor marrom para hoje. Número da sorte 43.
0: Aquário, de 21 do 1 a 18 do 2.
3: Boa terça-feira para você aí que é do signo de Aquário. As relações de amizades, elas são ativadas de uma forma muito estimulante. Os seus amigos ou uma pessoa em especial também tem a oportunidade de te conhecer de uma forma mais profunda. E novos projetos estão sendo construídos em família. O cenário é muito alegre e também muito promissor. Hoje sua cor é o amarelo ouro, número da sorte 3.
0: Peixes, de 19 do 2 a 20 do 3.
2: Peixes, ótima terça-feira para você que é de peixes. É um dia para garantir que a sua jornada seja feliz. Fazer o que está em suas mãos para aproveitar o dia e desfrutar uma rotina animada e interessante. Você tem a chance de expor o que pensa com qualidade e de uma forma totalmente autêntica. As relações e convivências tendem a ser novas ou diferentes. A cor para hoje é amarelo. Número da sorte é número 2.
3: E assim finalizamos agora as previsões para essa terça-feira. Amanhã tem muito mais.
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4: Vem comigo, 13 para as 9.

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0: Cristiano Araújo, Você Mudou, Luan Santana, Léo Foguete, Dona, O Que É Amor Pra Você, Zé Vaqueiro, Natan e Rei Vaqueiro. 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
0: Tá na hora de informações aqui no seu rádio. Cruzeiro é superado pelo Bragantino. 9:02, bom dia. O Cruzeiro perdeu uma boa chance de emplacar 3 vitórias seguidas e se estabelecer no G5 do Campeonato Brasileiro. Na noite de ontem, o time cometeu falhas defensivas que custaram uma derrota por 4-2 para o Red Bull Bragantino fora de casa, pela 30ª rodada da competição. Com esse resultado, o Clube Celeste desceu uma posição em relação à última rodada. Passou de quinto para sexto lugar com 48 pontos. Próximo compromisso do Cruzeiro no Brasileirão será novamente fora de casa. No domingo, dia 18, às 16h, o time mineiro vai enfrentar o Grêmio em Porto Alegre.
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0: Vamos saber como está o tempo e temperatura em Santa Bárbara. Ensolarado no momento, 24 graus, umidade relativa do ar é de 72%.
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0: Segundo turno das eleições vai alterar o calendário das loterias Caixa. O segundo turno das eleições, marcado para o domingo, dia 25 de outubro, deve provocar mudanças no calendário de sorteios das loterias Caixas. O sorteio, que normalmente acontece na data eleitoral, será antecipado para o sábado, dia 24. A dinâmica do primeiro turno deve se repetir em 24 de outubro, dia que acontece a realização da eleição no dia 25. 7 modalidades serão afetadas: Lotofácil, Loteria Federal, Quina, Time Mania, Mega Sena, Dia de Sorte e também Mais Milionária. Por causa da mudança, as apostas poderão ser feitas até as 19 horas do sábado, dia 24. A antecipação é excepcional e vale apenas para os fins de semana de votação. Para o segundo turno, os prazos de aposta e de venda de bolões seguirão nos mesmos definidos para o primeiro turno. Mais informações a qualquer instante. Obrigado.
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8: 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Tá chegando as novelas. Confere aí o que vai rolar hoje. Bom dia. A hora certa, 9:06.
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11: Alô, ouvintes apaixonados por novela. Andressa Pires no ar e a gente já mergulha nas emoções de A Nobreza do Amor. Gente, o Tonho deduziu, Tomirinho sequestrou a Alica e a Niara, claro, se desespera. A Binta foi hostil com Pascoal. Mirinho chega com Alica ao cativeiro e a princesa se revolta. A Virgínia, esperta, desconfia do Mirinho. O Tonho confronta Mirinho, mas foge quando Virgínia chega. Gendal ordena que seguranças vão atrás de Tonho. Tonho pede ajuda à dona menina e a Alica se desespera em seu cativeiro, que revira voltas. Muita emoção, né? Em instantes, voltamos com os destaques da novela Por Você. Fica com a gente.
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19: Estamos de volta, meus amores. E agora preparem o coração que a gente mergulha de cabeça nos destaques do capítulo de hoje de Por Você. Juarez tenta disfarçar nervosismo no karaokê. No hospital, Kátia se vê numa situação tensa, presa no elevador com uma gestante em trabalho de parto. Bela, do lado de fora, orienta tudo pelo rádio. Que momento! Vanessa já pensa em usar o parto para a imagem do hospital. Na feira, a disputa entre Toy e Mike esquenta. Próspero abre o coração para Melinda, revelando sua história com Clemente e Augusta, e confessa a paixão inesperada. Sabugo volta de viagem. Lucas sente algo errado e questiona o amigo sobre um vício. Glorinha se surpreende ao encontrar um desenho antigo para o Haroldo. Peixe, Ítalo e ela mesma fazem perguntas a Bela sobre o passado do Haroldo. Eita, que novela! Em instantes, o programa retorna com os destaques de Quem Ama, Cuida. Não sai daí!
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20: Bom dia, 9h26! Aquele abraço para você que tá aí sintonizado no Oriente. Que bom ter você aqui. Bom demais. Manhã gostosa, terça-feira. Bom demais. Rosilene Itabira tá com a gente. Bom dia. Abraço Edmar e o Vander na Fazenda Santo Estevão. A Adriana em João Molevade. Marlene em Morro do Pilar. Abraço também para toda a turma que tá curtindo a gente no Lombari, a Lolosa. Abraço a Ana, o Dé, toda a turma sempre sintonizada. Alô, Dona Conceição, o Heloísa, o Nilson. Bom dia para todos vocês aí. Abraço, Adriana, também. Aquele super bom dia ao Carlos, toda a família sempre prestigiando a gente. Bom dia também para você, minha amiga dona de casa que está desde a madrugada já curtindo a Oriente. Bom dia. Clélia Luciana de Dambé, abraço para você. Meire de Matita, toda a turma. Neuza Magalhães, turma de Morro do Pilar, abraço para você. A Ritinha em Santo Antônio do Rio Abaixo. A Júlia no Campo de Gordura. Bom dia. Até meio-dia.

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17: Estamos de volta com o Novelas. E agora é hora de mergulhar nas emoções de quem ama, cuida. Prepare-se para o capítulo de hoje. Gente, o Pedro descobre um rastreador no carro e a tensão aumenta. Kleber tenta convencer Helenice a denunciar o Tom. Ademir pede ajuda para Pilar sair do país. Imagine só. Yuri e Adriana já desconfiam que Pedro pode estar em perigo. E não estão errados. O Tom arma para cima do Pedro. A Silvana não curte a aproximação do Tiago com a Nancy. E o André descobriu com o que Diná trabalhava e como conheceu Arthur. O mais chocante, Yuri e Adriana veem o carro do Tom bater no veículo do Pedro, que sai da pista. Tom avisa a Pilar que o serviço foi feito, mas ufa, a Adriana salva o Pedro. Que alívio! Que reviravolta, hein? O nosso bate-papo sobre as novelas chega ao fim. Muito obrigada pela sua companhia maravilhosa em mais uma parte do programa. Continue acompanhando as suas novelas favoritas e a gente se encontra na próxima edição do Novelas. Um beijo enorme e até lá.
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3: Bom dia, hora certa, 15 para as 10 e a música continua.
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0: Inabalável aqui na Oriente FM. Daqui a pouquinho está chegando esse momento de fé e oração no seu rádio, na qual você participa e faz o seu pedido de oração no WhatsApp 319-7215-3001.
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0: Senado retoma debate sobre fim da escala 6x1. 4:50, o Senado retoma hoje a discussão da PEC que prevê o fim da escala 6x1. A sessão está marcada para as 14 horas e será a quarta de 5 etapas de debate exigidas antes da votação do primeiro turno, prevista para amanhã. A proposta reduz a jornada máxima de trabalho de 44 para 40 horas semanais e prevê 2 dias de descanso remunerado sem redução salarial. A líder do governo no Senado, Tereza Leitão, estima ter pelo menos 50 votos favoráveis. O objetivo é permitir que seja aprovada em primeiro turno. A proposta seja submetida à votação final logo depois, sem a espera prevista no rito normal.
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0: Vamos saber como está o tempo e a temperatura. Ferros, sol entre nuvens, 27 graus, umidade relativa do ar, 61%.
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Louvado seja nosso Senhor Jesus Cristo, para sempre seja louvado, querido povo de Deus. É terça-feira e você sabe, eu me rendo à devoção de Jesus das Santas Chagas. E vamos dizer, Jesus das Santas Chagas, protegei-nos e curai-nos do câncer. Jesus das Santas Chagas, libertai-nos da ansiedade e da depressão. Eu ofereço este programa a todos os líderes mensageiros das capelinhas de Jesus das Santas Chagas, a todas as famílias que recebem as capelinhas e a todos que rezam o terço das Santas Chagas. Quero lembrar que ontem foi o dia de Nossa Senhora Aparecida, mas nós não terminamos a novena. E é proposital, exatamente para lembrar que não é que passou o dia, passou a nossa oração. Vamos continuar até poder dizer obrigado, Senhor, pela graça recebida, oitavo dia de Nossa Senhora Aparecida. Saúdo a todos nesse espírito de amor, de fraternidade e alegria. Todos que acompanham pela rádio Evangelizar, de onde tudo começa, as rádios irmãs cujos nomes cito neste momento. Rede Oriente FM. Saúdo a você pela TV Evangelizar, sinal digital em todo o país, em várias cidades, canal aberto. Pelo YouTube, Padre Manzotti Oficial. Repito, pelo YouTube, Padre Manzotti Oficial. Pelos aplicativos da Associação Evangelizar é Preciso e todas as plataformas digitais. É Jesus das Santas Chagas. Dolorosas e gloriosas, juntos, em nome do Pai, do Filho e do Espírito Santo. Amém. Naquele tempo, enquanto Jesus falava, um fariseu convidou-o para jantar com ele. Jesus entrou e pôs-se à mesa. O fariseu ficou admirado ao ver que Jesus não tinha lavado as mãos antes da refeição. O Senhor disse ao fariseu: vós, fariseus, ficais, limpais o copo e o prato por fora, mas vosso interior está cheio de roubos e maldades, insensatos. Aquele que fez o exterior, não fez também o interior? Antes dai esmola do que vós possuís tudo, e tudo ficará puro para vós. Eu gostaria de refletir que Jesus não é um homem transigente. Não se pode dizer que Jesus excluía os fariseus, não. Ele teve sérios problemas com os fariseus e os escribas, mas porque eles não o aceitavam. Tanto que hoje você ouviu: um fariseu fez um convite. Quem são os fariseus, padre?

e econômicas. As coisas se misturavam muito. Os fariseus eram realmente pessoas que levavam à risca o Antigo Testamento. E talvez isso mais dificultava-os a enxergar de forma mais ampla os próprios mandamentos de Deus. Veja, o fariseu convidou Jesus, Jesus foi. Ao invés do fariseu receber a boa nova que vinha de Jesus Cristo, ele colocou reparo que ele não lavou as mãos, um preceito. Para nós, lavar as mãos é questão de higiene, para eles era, além disso, um preceito muito sério. Então Jesus questiona: vocês lavam o copo por fora, mas é dentro que está a sujeira. Às vezes eu e você precisamos disso, lavar por dentro. Não ficarmos preocupados com o exterior. Por isso, vamos pedir ao Senhor das Santas Chagas que derrame uma gota do sangue redentor sobre nós. Senhor, eu sei que o Teu sangue derramado sobre mim há de me lavar no interior, há de lavar o copo por dentro, há de lavar a minha alma, onde de fato possa haver insensatez, possa haver ganância, possa haver farisaísmo. Daí vem a palavra hipocrisia. Senhor Jesus, basta uma gota do Teu sangue, eu serei curado. Basta uma gota do Teu sangue, eu serei purificado. Hoje é a palavra de hoje. Purificação do interior. Que não haja distinção entre o que falamos fazer e o que de fato fazemos. Uma palavra dicotomia, que não haja essa ambiguidade em nós. Senhor, basta uma gota do Teu sangue que recaia sobre esta pessoa que está doente. Vamos interceder. Jesus, basta uma gota do Teu sangue redentor sobre esta pessoa que está acamada dentro de casa. E diga o nome da pessoa, você, se estiver perto, impõe as mãos sobre esta pessoa. Põe na testa assim e diga: Jesus, curai esta pessoa que está doente. Você está doente, coloque a mão sobre a sua enfermidade. E nós rezamos agora como intercessores por aqueles que estão nas UTIs. Ah, gente, como é difícil. Recentemente visitei uma enfermaria e como é difícil. Como é difícil as pessoas estarem ali sujeitas a tratamentos, esperando que seja liberado remédios. Me tocou muito isso. Uma pessoa que uma semana esperando que seja liberado um procedimento e estava lá com a perna quebrada. Eu não estou fazendo críticas políticas sociais, eu apenas estou trazendo uma realidade. E você sabe do que eu estou dizendo. Jesus, olhai pelos menos favorecidos. Hoje a medicina está tão avançada, mas está tão distante daqueles que mais precisam. Por isso, Senhor, olhai com atenção aqueles que estão desamparados judicialmente, economicamente, desamparados do apoio familiar, desamparados, Senhor. Nós te pedimos por aqueles que estão endividados. E aqui nós sabemos, muitas pessoas honestas estão endividadas. E nós queremos te pedir, São José, interceda por essas pessoas. Não são pessoas ruins, não são pessoas caloteiras. Circunstancialmente estão em dívidas. São José, ajude a abrir as portas que possam conseguir sair desta situação financeira difícil. Jesus das Santas Chagas, permaneça conosco durante todo este programa. Jesus das Santas Chagas, escute o clamor que tua mãe, Nossa Senhora Aparecida, nossa padroeira, continua a elevar a ti, Senhor. Eu vou para o intervalo e volto já. Volte comigo.

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0: Logo mais eu atendo os ouvintes, mas eu quero fazer um convite para você. Vamos juntos para Pentecostes do ano que vem, saída em maio, dia 6. Celebrar Pentecostes em Assis e Roma. Como assim? Em dois lugares, sim. Anote o telefone para você mandar uma mensagem. Olha, Silvia, Sandra, me mande todo o roteiro. 419-8753-3300. 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E eu vou explicar o roteiro. E é um roteiro inusitado. Nós ainda não fizemos. Nós começamos em Palermo. Palermo, na visita à Catedral de Palermo, que para mim foi de grande inspiração, Santa Maria Nuova. Vamos a Cefalu, na missa dominical da Catedral Normanda do Cristo Pantocrátor, na Ábside. Vamos a Siracusa, terra de Santa Luzia, onde ela é a protetora dos olhos e ela foi martirizada. Tem uma obrigação lá. Taormina, uma joia incrustada na montanha. Nós vamos a Tirreno, paisagens lindas do sul da Itália, passando por uma travessia numa balsa pelo Estreito de Messina. Vamos ao Santuário de São Francisco de Paola, padroeiro da Calábria. Vamos até Pompeia, Nossa Senhora do Rosário de Pompeia, e ver o vulcão Vesúvio de 79 d.C. Vamos à Costa Amalfitana. Você já pensou ir lá? Nós vamos a Amalfi, na igreja de Santo André, Catedral de Santo André, na cripta, Ilha de Capri, onde vamos à igreja de Santo Estevão, na Capri, São Miguel do Arcanjo. A natureza, ela é exuberante. Vamos a Nápoles, onde nós temos São Januário, o santo cujo sangue até hoje liquidifica. Aí chegamos em Assis, para o Congresso de Pentecostes. Vamos rezar São Francisco de Assis, Santa Clara, o corpo de São Carlo Acutis. Vamos visitar. E depois vamos ao Vaticano. Vamos às Basílicas Papais e a... previsto um encontro para todos que estão celebrando 60 anos. O encontro com o Papa Leão XIV, 419-8753-3300. Vanderleia, que a paz de Jesus esteja com você, Vanderleia.
1: Bom dia, Padre, sua bênção.
0: Deus abençoe. De onde você fala, filha?
1: Eu falo de Brasília, Padre.
0: Distrito Federal, como é que você me acompanha ali em Brasília?
1: Rádio Nova Aliança.
0: Meu abraço, Rádio Nova Aliança, que visitei e fui recebido com muito carinho. Pois não, Vanderleia?
1: Padre, eu quero dar um testemunho e pedir um pedido de oração.
0: Bora lá, vamos começar louvando a Deus.
1: Padre, eu tive um câncer de mama. Até então, fiz meu tratamento, né? Aí eu estava para sair minha cirurgia e eu sempre ligadinha no Senhor da Santa Chaga, pedindo a gotinha do sangue dele.
0: Eu comecei hoje rezando, protegei-nos e curai-nos do câncer. E aí?
1: Pois é, aí, Padre, um dia eu estava acompanhando o senhor na Eucaristia, acompanhando a Quinta Eucaristia, né?
0: Sim, na Quinta Eucaristia.
1: Aí, eu não lembro se foi na Arca da Aliança, não lembro,
0: não,
1: né?
0: Não importa.
1: Aí, Padre, eu estava sentada na cadeira, uns minutinhos mesmo, para terminar o programa, uns minutinhos mesmo para acabar o programa.
0: Sim.
1: Aí eu estava sentada na cadeira acompanhando o senhor com a mão no cheio e falando, pedindo. Aí o senhor revelou que tinha uma mulher com a mão no cheio esperando a cirurgia, esperando o exame, e vai dar tudo certo, a cirurgia dela, o exame dela. Então, Padre, na mesma semana saiu minha cirurgia.
0: Amém.
1: Saiu minha biópsia e não deu mais nada, Padre.
0: Louvado
1: mais
0: seja
1: nada.
0: Deus.
1: Até hoje, Padre.
0: Diga comigo. Eu, Vanderleia.
1: Eu, Vanderleia.
0: Sou um milagre de Jesus das Santas Chagas.
1: Eu sou um milagre de Jesus das Santas Chagas.
0: Graça recebida.
1: É graça testemunhada.
0: Isso. Maravilha.
1: E o pedido de oração, Padre. peço que ele se ore pro meu filho, Danilo, que ele tá numa depressão muito profunda.
0: Tá.
1: E pedir ao senhor pro senhor orar pro meu filho.
0: Danilo.
1: Danilo, quantos eu oro muito ele também. Tem 32 anos.
0: Casado, solteiro?
1: Solteiro.
0: Vamos rezar sim, filha. Vamos levar na Santa Missa. Vamos pedir a Deus nosso Senhor. Então reza comigo, Jesus.
1: Jesus.
0: Pelas tuas santas chagas dolorosas e gloriosas.
1: Suas santas chagas dolorosas e gloriosas.
0: Curai meu filho Danilo.
1: Curai meu filho Danilo.
0: E todos os que sofrem com depressão.
1: E todos que sofrem com depressão.
0: Seja a cura e a força.
1: Seja a cura e a força.
0: A restauração.
1: Como é?
0: A restauração.
1: A restauração.
0: Tire o mal pela raiz.
1: Tire o mal pela raiz.
0: Onde esta depressão se instalou.
1: Onde essa depressão se instalou.
0: Amém.
1: Amém, Pai.
0: Levarei no altar do Senhor, que Deus abençoe, Vanderleia, de Brasília, Distrito Federal. Ela citava a Rádio Nova Aliança FM, ao arcebispo cardeal Dom Paulo César Costa. E eu falei, nós vamos colocar em oração, você sabe por quê? Nós estamos sempre dizendo e estamos numa ação. Você tem um lugar em nosso coração. E veio de Coríntios, capítulo 2, 7, 2. Dai-nos lugar em vossos corações. Quero lembrar que você pode mandar suas intenções e nós colocamos no altar do Senhor missas, adorações, terços, intercessões. Você pode colocar agora o seu celular direcionado à câmera pelo QR Code que está na tela. Ou você que está me escutando pelo rádio ou de outra forma, ligue 0800-410-6060. Mande um WhatsApp 41-3221-6060. Eu repito, confie suas intenções à obra evangelizar é preciso. Aqui, você tem um lugar no nosso coração. Nós queremos rezar por você. Nós queremos rezar por você. Escute esse testemunho.
2: Eu sou Rosilene, de Fortaleza, Ceará.
0: Pois não,
2: quero
0: Rosilene.
2: Quero deixar meu testemunho do Evangelizar é Preciso.
0: Opa,
2: Fortaleza, 2025.
0: Eita.
2: Padre, nesse período, meu pai Raimundo Valcês se encontrava internado na UTI do Hospital de Messejana, com problemas de coração e teve um AVC. Aí internaram ele e botaram ele na UTI pro melhor dele.
0: Oh, Deus.
2: Padre, com tantos problemas e com meu pai doente, na sexta-feira, na véspera do Evangelizar, escutando seu programa como sempre, o senhor disse, peça a Jesus da Santa Chaga e vamos pro Evangelizar.
0: Olha
2: onde
0: aí.
2: Eu tava lavando a minha louça, eu me ajoelhei e pedi, Jesus das Santas Chagas, abençoe que eu vá para evangelizar, que eu já vou agradecendo pela cura e a restauração da saúde do meu pai.
0: Certo.
2: Eu prometo que eu fico a missa toda de joelho já em agradecimento.
0: Meu Deus.
2: Não vou pedir, vou só agradecer porque eu sei que o Senhor vai me dar essa bênção.
0: Padre,
2: tudo deu certo. Eu fui para evangelizar. Cumpri o que eu falei. Passei a missa todinha de joelho. O Senhor disse, peça a Jesus das Santas Chagas que ele dá. Eu pedi, eu implorei muito, que eu gritava, que eu não sentisse. Eu senti aquele arrepio gostoso, aquele sentimento bom.
0: Sim.
2: Quando eu saí de lá, eu saí com meu coração leve.
0: Amém.
2: Com uma certeza tão grande que tudo tinha dado certo.
0: E aí?
2: E meus irmãos chorando porque minha sobrinha tinha ido, tinha tido a notícia que meu pai ia ficar mais 7 dias na UTI. O que a gente veio buscar aqui pro nosso pai, nós vamos levar. Meu pai vai sair da UTI, meu pai vai ficar bem.
0: Acredito.
2: E a gente vai testemunhar isso no próximo evangelizar. Quando foi no domingo, a minha irmã foi visitar e recebeu uma notícia que meu pai ia sair da UTI.
0: Olha
2: e foi pra um leito. A luta continuou. Mas graças a Deus ele saiu de lá do hospital.
0: Sim.
2: De cadeira de roda, dependendo da gente para tudo, padre. Mas hoje meu pai já tá andando de amuleto, graças a Deus, graças a Jesus da Santa Chagas. E hoje eu posso dizer que meu pai é um milagre, Jesus da Santa Chagas.
0: Amém, filha. Rosilene, obrigado por ter mandado seu testemunho e convido todos que participam do Evangelizar, já há 18 anos, nós vamos para o 19, gravem testemunhos. Está ali a Rosilene, de Fortaleza, contando do pai Raimundo. E ela foi para o aterro da praia de Iracema e antes de receber a graça, ela ficou de joelho a missa inteira, já agradecendo. Eu volto comentando e volto com a leitura orante. Volte comigo.
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0: Ainda hoje, o oitavo dia de Nossa Senhora Aparecida, mas o testemunho foi da Rosilene de Fortaleza. Lá, TV Evangelizar, canal 21.1, nos transmite a Rádio Jangadeira FM, Shalom FM, Dom Bosco FM, Arcebispo Dom Gregório Paixão. E eu estimulo as pessoas que participaram do Evangelizar é Preciso que liguem e grave um áudio no 41-3221-6060. Nós estamos em contagem regressiva, 18 dias, e digo para você, não é um evento. Você pode achar que é um grande evento. Não, é um Deus escolheu o aterro da Praia de Iracema uma vez por ano para fazer milagres, para transformar vidas. E dia 31 de outubro, povo do Ceará, povo de toda a região do Nordeste, do Brasil, nós estaremos lá nessa multidão, um rezando pelo outro, com o tema inabalável, dai-me, Senhor, uma fé inabalável, com fé a tempestade vai passar a partir do meio-dia. Toda a programação da tarde, intensa, terço mariano, terço das Santas Chagas, momento forte, às 17 horas, Santa Missa, presidida pelo arcebispo, irei com celebrar, seguida depois de adoração ao Santíssimo Sacramento, um momento de evangelização pela música. Gente, é contagem regressiva, momento de graça e de bênção, faça como a Rosilene, ela foi, não tinha recebido a graça, mas ela ficou de joelhos agradecendo. E depois no domingo, pai saiu da UTI, graça recebida, graça testemunhada. Filho amado, vamos para a leitura orante, Bíblia aberta, cartilha de oração. Nós continuamos a leitura orante dos profetas, e sem pressa, Eliseu. Ontem foi o machado que boiou. Padre, que eu entendo disso? Ah, não vou explicar de novo não. Tá lá no YouTube, Padre Manzotti, leitura orante. Hoje nós seguimos. Eliseu, segundo Reis, capítulo 6, versículo 8. O rei da Síria estava em guerra contra Israel. Ele pediu conselho aos seus oficiais e escolheu um lugar para armar um acampamento. Mas o profeta Eliseu, atenção, estava tendo uma guerra. O rei sírio contra Israel. Mas Eliseu deu um recado ao rei de Israel avisando-lhe que não fosse para perto daquele lugar, pois os sírios estavam ali esperando escondido para atacá-lo. Então, o rei de Israel avisou os homens que moravam naquele lugar e eles ficaram alerta. Isso aconteceu várias vezes. O rei da Síria ficou muito aborrecido. Então chamou os seus oficiais e perguntou: qual de vocês está do lado do rei de Israel? Tipo assim, quem é que está sendo o espião e o informante? Quem é que está contando para eles que nós estamos aqui de emboscada? Um deles disse: nenhum de nós. É o profeta Eliseu. É o profeta Eliseu quem conta ao rei tudo o que o senhor fala, até mesmo dentro do seu próprio quarto. Então o rei ordenou: descubra onde ele está, que eu quero prender. Contataram-lhe que Eliseu estava em Dotã. E ele chamou para lá uma grande tropa de soldados com cavalos e carros de guerra. Eles chegaram à noite à cidade e o cercaram. No dia seguinte, cedinho, o empregado de Eliseu levantou-se e saiu da casa. Ele viu tropas sírias com seus cavalos, carros de guerra, cercando a cidade. Então entrou na casa e disse a Eliseu: Senhor, Senhor, nós estamos perdidos. O que vamos fazer? Eliseu disse: não tenha medo, pois aqueles que estão conosco são mais numerosos dos que estão com eles. Então orou. Atenção, Eliseu orou: ó Senhor Deus, abre os olhos do meu empregado e deixa que ele veja. Vou repetir porque parece estranho e duvido que você tenha lido isso. Ó Senhor, abra os olhos do meu empregado e deixa que ele veja. Deus respondeu a oração dele. Aí o empregado de Eliseu olhou para cima e viu que ao redor de Eliseu o morro estava coberto de cavalos e carros de fogo. Quando os sírios atacaram, Eliseu orou dizendo: ó Senhor Deus, faze com que estes homens, os sírios, fiquem cegos Deus respondeu a oração de Eliseu e fez com que os sírios ficassem cegos. Então Eliseu foi falar com eles e disse: vocês estão no caminho errado. Esta cidade não é o que estão procurando. Venham comigo que eu vou levar vocês até o homem que estão procurando. E guiou-os até a Samaria. Logo que eles entraram na cidade, Eliseu orou dizendo: ó Senhor Deus, abre os olhos deles e deixa que eles vejam. Então Deus fez com que os sírios enxergassem de novo. E eles viram que estavam dentro da cidade da Samaria. Quando o rei de Israel viu os sírios, perguntou a Eliseu: devo matá-los, Senhor? Devo matá-los? Não, de jeito nenhum, respondeu ele. Por acaso o Senhor mata os soldados que são feitos prisioneiros de guerra? Dê de comer a eles, a estes, e deixe que voltem para o rei deles. Então o rei de Israel mandou fazer uma grande festa para aqueles sírios. E depois de comer e beberem, ele os mandou de volta para o rei da Síria. Daí em diante, os sírios pararam de atacar a terra de Israel. Sacristão, você estava prestando atenção? Você tinha escutado isso, sacristão? Pois é, meu filho. Muita gente não conhecia essa história. Eu repito, segundo Reis, capítulo 6, do versículo 1 ao versículo 18. Como entender isto? Como entender? Não está tão difícil. Não é tão difícil quanto o machado. Abre os olhos. Esta é provavelmente a frase central da passagem. O servo estava vendo errado. Abre os olhos. O exército inimigo realmente estava ali. O perigo era real. O medo dele não era invenção. O problema é que ele estava vendo apenas uma parte da realidade. Eliseu vê o exército, mas enxergava algo além disso. Essa é a diferença entre olhar e enxergar. O servo olhava para aquilo que ameaçava. Eliseu olha para a mesma realidade e interpreta a luz de Deus. Isso é muito importante na nossa vida. Às vezes, não estou dizendo que a nossa dificuldade não seja real, mas é como nós olhamos para a dificuldade de uma doença familiar, uma crise financeira, uma situação profissional, um relacionamento difícil. Como é que nós olhamos para uma preocupação de filhos, para o endividamento que cresce cada vez mais? A fé não está dizendo que é para fingir que não tem problema. O problema existia e Eliseu também o via, mas é acreditar que o problema não é a única realidade. Os cavalos e carros de fogo que aparecem ao olhar do servo depois são sinal da proteção divina. Isso não quer dizer que Deus não vai permitir problemas na nossa vida. Na verdade, ele está dizendo que, mesmo com dificuldades, a presença de Deus é maior que aquilo que nos ameaça. Você está passando por dificuldade? Vou repetir. Não é negar a realidade, mas o texto de hoje nos ensina que a presença de Deus é maior que a realidade que nos ameaça. O exército continuava existindo. O problema continua existindo para você. Mas a mensagem bíblica vem nos dizer algo mais. A presença de Deus é maior que aquilo que nos ameaça. Eu vou para o intervalo e volto ainda refletindo esse texto, que é muito emblemático e simbólico. Volte comigo.
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0: Eu gostaria que você refletisse mais um pouco. O que nós estamos refletindo na leitura orante de hoje? Segundo Reis, capítulo 6, versículo 1 a 18. Leia depois. Perdeu agora, à noite. Vai estar no YouTube. Mande para uma pessoa, mande para um amigo que está passando por uma dificuldade, por uma ameaça real. É interessante perceber que o Eliseu não pede: Senhor, destrói o inimigo. Ele pede: Senhor, abre-lhe os olhos. Ele pede uma mudança na forma de enxergar o problema. Às vezes, nós só pedimos: Senhor, tire esse problema da minha vida. Mas o problema vai continuar. Nós temos que começar a pedir: Senhor, faça-me enxergar de forma diferente aquilo que me amedronta. É impressionante que depois que eles estão na Samaria, o rei de Israel os tinha nas mãos e disse: devo matá-los. Perceba que Eliseu, um homem de Deus, um homem da paz, ele manda preparar um banquete para os inimigos. Comem, bebem, e os soldados voltam para o seu rei. Você percebeu que no final diz que a partir deste gesto, a Síria passou a combater Israel? Como reagimos também terá frutos ou não. Se reagirmos com o mal provoca o mal, violência gera violência. Mas se formos instrumentos da paz, a paz também ecoa. Queridos irmãos e irmãs, quanto ensinamento nesse texto de hoje. Quanto ensinamento, e teria muito mais. Mas esta foi a leitura orante de hoje. Amém. Gostou? Mande para um amigo, para uma amiga. Mais uma etapa da leitura do Livro dos Reis, do profeta Eliseu. Edir, que a paz de Jesus esteja com você, Edir.
1: Bom dia, padre.
0: Bom dia. Deus abençoe, Edir. De onde você fala, querida?
1: Amém. Eu falo de Indaiatuba.
0: Indaiatuba, São Paulo. Como é que você me acompanha?
1: Olha, eu acompanho pela Rádio Central AM 810 e pelo YouTube.
0: Tá bom, Rádio Central e pelo YouTube. Você estava escutando o texto?
1: Estou ouvindo.
0: Você gostou da história de Eliseu?
1: Sim,
0: a gente aprende cada coisa, né, filha, na Bíblia? Sim, e eu vou fazer uma pergunta para você bem sincera, assim, eu deixo você falar, prometo. Você já tinha lido esse texto? Seja sincera.
1: Não.
0: Então, tá aí que...
1: Amei e grifei.
0: Tá bom, querida. Bom, fala lá, Edir.
1: Ai, padre, tô ligando para contar a graça que eu recebi.
0: É.
1: Quando o senhor estava nos Estados Unidos, agora tempos atrás, e ao senhor passar com os

0: no meio do povo.
1: Sim, eu no retiro, depois fiz isso em vários lugares, Anderson, depois fiz isso, aí não foi transmitido que tivemos um problema, mas sim, eu passei com o Santíssimo.
0: Você estava no clube português.
1: Então, no clube português foi no primeiro ou segundo dia do retiro.
0: Sim, aí o senhor estava lá, aí na hora que o senhor passou com o Santíssimo, porque de antes eu estava com dores fortes no rim, muito, muito mesmo. Tinha ido tomar injeção, outro dia voltei para tomar soro.
1: Sim.
0: E nada passava. Quando passou o senhor com o Santíssimo e parou assim na TV, aí eu estava com aquela dor, o senhor falou assim: Jesus está curando uma pessoa que está em casa.
1: Meu Deus.
0: Com problema urinário e com dores no rim, ou crise de dores no rim, algo assim.
1: Sim.
0: Padre, ao terminar, eu continuei orando, sim, junto com o Santíssimo. Padre, passou.
1: Eu acredito.
0: Um dia antes eu tinha ido no médico, padre, com tanto respeito, com tanto remédio forte. Eu não tomei nenhum.
1: Louvado nenhum. Seja Deus. Louvado
0: tô
1: seja
0: curada.
1: Deus.
0: Tô
1: amém.
0: Sarou.
1: Deus seja graças louvado, Deus. Filha.
0: Amém.
1: Diga,
0: Pai.
1: Eu sou o milagre de Jesus.
0: Eu sou o milagre de Jesus.
1: Eucarístico.
0: Eucarístico.
1: Amém. Edir, amém. Louvado seja Deus. Quer pedir oração, filha?
0: Eu pedi para minha família. Filhos, netos, irmãos,
1: tá bom.
0: Irmãs.
1: Tá certo,
0: até
1: querida.
0: O padre.
1: Gente, tá aí a Edir que partilhou conosco. E às vezes você vai dizer assim: ah, mas por que que eu vou acompanhar de longe? Claro, nada como estar presencialmente. Volto a dizer, nada como estar presencialmente. Mas nós transmitimos tudo. E mesmo distante, a fé, pela fé, pela misericórdia de Deus, primeiro, graça de Deus e a fé, Deus age. Você escutou, Edir? Eu estava nos Estados Unidos, não importa se foi no sábado ou no domingo, nos dois dias eu fiz a passagem com o Santíssimo Sacramento. E Deus colocou no meu coração naquela hora, eu nem lembro disso, que uma pessoa em casa, acompanhando pela televisão, estava sendo curada, tocada nos rins. E você escutou, um dia antes, o médico tinha dado remédios pesados, ela não tomou nada.

0: prestigiando o Oriente. O Ronaldo em Santa Luzia, mandando aquele beijo, aquele abraço à sua mãe Lelê, lá na Cutia, seus irmãos, toda a família, a galera lá na região de Ferros, sempre sintonizada no Oriente, tá bom, gente? Grande abraço pra você, daqui a pouquinho tá chegando o horário eleitoral gratuito e também o Oriente em Rede. Eu volto amanhã, logo após as 8 da manhã, logo após o Amanhecer Sertanejo. Eu te espero. Abraço e até lá.
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5: Observatório Nacional. 11 horas, 59 minutos, 50 segundos.
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0: Meio-dia e 14 minutos.
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0: 12:43.
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0: Oriente 1 e 5.
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2: Voltando com o Café Express, eu sou Vitória Vieira.
3: Confira só as manchetes de agora.
2: Exportações de ovos do Brasil cresceram 29% em setembro.
3: Endividamento das famílias cai pela primeira vez no ano e fica em 81,7%.
2: Relação entre estoque e uso do milho está no menor nível dos últimos 10 anos.
3: Juros futuros caem com leilão do Tesouro, quadro eleitoral e alívio nos transfers.
2: Moura do Bex tem consumo de caixa de 170 milhões no terceiro trimestre. As exportações brasileiras de ovos cresceram quase 30% em setembro. A receita dos embarques avançou 6% na comparação anual. Apesar desse resultado positivo, o desempenho acumulado de janeiro a setembro foi negativo. Nesse período, os embarques somaram 22 mil toneladas. Foi uma queda de 34%. A receita recuou 38%, chegando a 49 milhões de dólares e evidenciando a redução das exportações brasileiras no acumulado do ano.
3: O percentual de famílias endividadas no Brasil caiu pela primeira vez em 2026, passando de 82% em agosto para 81,7% em setembro, segundo a pesquisa de endividamento e inadimplência do consumidor da Confederação Nacional do Comércio. Apesar da redução de 0,3 ponto percentual, o índice permanece acima dos 79,2% registrados no mesmo período de 2025. A inadimplência também recuou 0,3 ponto percentual, chegando a 29,6% das famílias. Esse é o menor nível desde março deste ano, embora o indicador ainda revele dificuldades para muitos consumidores quitarem seus compromissos financeiros.
2: A oferta mundial de milho deve diminuir na safra 26-27. A relação entre estoque e consumo está no menor nível em 10 anos, e isso pode pressionar os preços para cima no longo prazo. No Brasil, as exportações perderam força em 25-26 devido à concorrência argentina e ao aumento da demanda interna. Isso especialmente em relação à indústria de etanol e de milho.
3: Vamos agora com as notícias do mercado financeiro.
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3: Os juros futuros fecharam em forte queda com suporte de um combo de fatores que chegou a reduzir os trechos longos em até 20 pontos base. Principal indutor, o maior leilão de títulos prefixados do Tesouro Nacional desde 2020, ao invés de pressionar a curva, acabou por aliviar as taxas, dado que o risco adicionado ao mercado foi menor que o antecipado. Ainda sob o pano de fundo do trade eleitoral, a renda fixa local contou também com a ajuda do exterior, após a curva de transfers ter invertido de alta para recuo.
2: A Moura do Bex registrou consumo de caixa de 170 milhões no terceiro trimestre, sendo 97 milhões destinados à compra de um terreno em Salvador. As vendas líquidas recuaram 21,5%, totalizando 1.253. Por outro lado, os lançamentos cresceram 8,3%. Ao final do período, a companhia possuía 60 terrenos com VGV bruto potencial de 11,4 bilhões de reais.
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0: Oriente 1:24.
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0: exatamente 2:05.
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2: Olá, eu sou Evandro e você por dentro das informações do Brasil, do agronegócio, da economia e do mercado financeiro. Café Express está no ar.
3: E eu sou Vitória Vieira. Vamos às manchetes?
2: Brasil dobra recorde de voluntários para a Copa do Mundo Feminina.
3: Crescimento econômico mundial deverá cair para 2,6% em 2026, diz ONU.
2: Uso de calçados pode alterar a estrutura dos ossos do tornozelo, diz estudo.
3: SLC Agrícola, Guidance sinaliza melhor em 2027, mas El Niño exige cautela.
2: Esquadra despacha ações da Multiplan. Mais de 161 mil pessoas de 183 países se inscreveram para atuar como voluntárias da Copa do Mundo Feminina de 2027 no Brasil, número que supera em mais do dobro as inscrições da edição de 2023. A maioria dos candidatos é brasileira e as mulheres representam 58%. Colômbia, México, Marrocos, Nigéria e Estados Unidos lideram as inscrições estrangeiras. São Paulo, Rio de Janeiro e Brasília concentram o maior número de interessados. Cerca de 6 mil voluntários serão selecionados para apoiar as operações do torneio nas 8 cidades-sede brasileiras.
3: A economia global deve desacelerar nesse ano, com um crescimento projetado de 2,6% ante 2,9% em 2025. A crise no Oriente Médio e o choque nos preços da energia pressionam a atividade econômica. O comércio mundial de bens e serviços deve crescer 4% em termos reais. Além disso, o comércio entre China e Estados Unidos caiu mais de 20% desde 2024, enquanto o leste asiático ampliou as relações comerciais com ambas as regiões.
2: Um estudo da Universidade de Chicago sugere que o uso frequente de calçados pode estar associado a diferenças na estrutura interna dos ossos do tornozelo. Os pesquisadores analisaram o osso trabecular, tecido esponjoso formado por pequenas estruturas semelhantes a hastes e placas que pode se reorganizar ao longo da vida conforme as forças exercidas sobre o corpo. Para investigar essa relação, os cientistas compararam imagens dos tornozelos de pessoas que usam sapatos regularmente com as de indivíduos de comunidades onde o uso do calçado é pouco comum.
3: Vamos com as últimas notícias do mercado financeiro.
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3: A SLC Agrícola pode apresentar resultados operacionais melhores nessa safra 26-27, segundo Itaú BBA, Safra e BTG Pactual. A companhia prevê plantar 854 mil hectares, um aumento de 2,2%. O Itaú BBA e o BTG consideram a projeção de custos positiva, enquanto Safra esperava uma estabilidade, justificando recomendações diferentes para a ação. O Itaú BBA elevou a estimativa de EBITDA ajustado para 2027 de 2,9 bilhões para 3,1 bilhões. Os bancos ainda assim alertam para riscos associados ao El Niño.
2: A Multiplan informou ao mercado que recebeu comunicação da Esquadra Investimentos sobre a redução de participação acionária relevante na companhia. Segundo o documento, os fundos de investimento e investidores não residentes sob gestão da gestora passaram a deter, em 7 de outubro deste ano, 23,6 milhões de ações da Multiplan, participação equivalente a 4,6% do capital social da empresa, antes 5%. A posição é composta por 20,7 milhões de ações ordinárias e 2,8 milhões de ações ordinárias áreas referenciais e instrumentos derivativos com liquidação física.
3: Obrigada pela companhia. Amanhã é quarta-feira. Te espero aqui de novo. Se cuida. Até lá. 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

0: 15:06.
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0: Vamos lá. Como é que você tá? Aqui é o Fernando Leme. Começar o Cai no Laço dessa terça-feira, dia 13, bebê. Depois do feriadão prolongado, bora começar tudo de novo.
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0: E os fatos que marcaram época. Lá em 1977, do dia de hoje, o Corinthians venceu um campeonato paulista depois de ficar 23 anos sem título. Em 1978, o presidente Ernesto Geisel assinou um documento que revogava o ato institucional número 5 a partir de janeiro do ano seguinte. Em 88, o egípcio Naguib Mahfouz, ele foi o primeiro escritor de língua árabe a receber o Prêmio Nobel de Literatura. Em 1884, cientistas determinaram o meridiano de Greenwich, a linha imaginária que corta os polos, né, como ponto de referência para a determinação dos fusos horários. Em 1917, os pastores Lúcia, Francisco e Jacinta tiveram a última visão de Nossa Senhora na aldeia de Fátima, em Portugal. Nesse dia, entre 50 e 70 mil pessoas presenciaram o milagre do sol. O sol, ele saiu do seu movimento normal por alguns minutos. Em 1943, depois da queda de Mussolini, a Itália declarou guerra à Alemanha, seu antigo aliado. Aniversariantes do dia de hoje, vamos lá, aniversariantes. Quem está fazendo aniversário hoje é Javier Sotomayor, atleta, Margarete Menezes, cantora, e o Fagner, cantor. Estamos comemorando hoje o dia do fisioterapeuta, o dia mundial do escritor, o dia nacional do dinheiro e também o dia da vida. Vamos curtir a vida?
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0: Cai no laço. Essa é a trilha sonora da sua programação. Vamos lá, continua.
5: Que situação, hein? Difícil.

0: Sensacional.
1: Não, que é fria, viu? Gregory Matheus.
2: Obrigado, irmão.
1: Deus abençoe muito. Tamo junto.
2: Obrigado a vocês. Obrigado pelo convite.
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Uma atitude de solidariedade teve um final feliz em Franco da Rocha, na Grande São Paulo. Trabalhadores de uma obra se uniram para resgatar um cachorro idoso que estava preso na lama de um reservatório de contenção de enchentes. O animal, ele se chama Mimo. Ele tem 12 anos e apresenta problemas de visão. Ele havia escapado de casa depois que a família se mudou e acabou entrando em uma área de difícil acesso. E como a lama impedia a passagem, os operários improvisaram um caminho usando tábuas de madeira e telhas metálicas. Enquanto um trabalhador avançava, né, para resgatar o cão, os colegas entregavam mais materiais para ir aplicando e montando a ponte de passagem. E aí, com cuidado, o homem alcançou o cachorro, pegou o cachorro no colo e voltou até uma parte firme do terreno. O resgate, ele foi gravado, ele foi compartilhado nas redes sociais também. A divulgação ajudou a localizar os tutores. E o Mimo, ele pôde voltar para casa. Uma história de união que terminou com o reencontro do bichinho com a sua família.

0: Sensacional, hein? Só música boa pra você aqui na Oriente. Obrigado pelo carinho e pela sintonia. Aliás, só lembrando você que tá aí acompanhando a nossa programação, pra você que tá acompanhando a Rádio Oriente FM, continue participando junto com a gente através do nosso WhatsApp, que é o 31972153001. Também através da nossa página no Facebook, que é o www.facebook.com/RedeOrienteFM. Vai lá!
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0: Alô e abraços, um abraço cheio de carinho aqui pra Lavínia. Obrigado pelas palavras carinhosas, Lavínia tá adorando a programação. Danilo também tá junto com a gente, a Heloísa. O Fabrício também tá junto com a gente, obrigado Fabrício, vocês fazem parte da nossa audiência, viu?
1: Pessoal, nosso programa dá um tempinho, mas é coisa rápida. Depois do intervalo eu trago muito mais música pra você.
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0: E vamos lá, conferindo aí a nossa programação. Segue
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0: Cai no laço. E vamos lá, a sequência de músicas por aqui não para.
2: Miose Mariano, Diego Vitor Hugo.
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Agora imagine em uma competição você descobrir que uma das adversárias é a sua própria irmã. Foi o que aconteceu com duas jovens nos Estados Unidos. Uma, a Samantha, de 19 anos, e a outra, a Kian, que tem 18. Elas foram adotadas ainda bebês e cresceram em famílias diferentes. As duas praticavam softball, um esporte parecido com o beisebol, e se encontraram em um torneio. E a semelhança entre elas chamou a atenção de uma colega de equipe. Depois as famílias conversaram e compararam informações, como o nome da mãe biológica e o hospital onde as meninas nasceram. Foram comparados e deu certo. Os dados coincidiram e as famílias então reconheceram o parentesco. Agora as jovens começaram a recuperar o tempo que passaram separadas. A Kian, ela viajou até o estado de Washington para poder visitar Samantha e conhecer a sua família. Além da aparência, elas descobriram outras coincidências.

0: Ícaro tá na sintonia junto com a gente, valeu. A Clarice também. Meu amigo Álvaro, um abraço pra você. A Lorena também tá adorando a programação, tá curtindo a gente em casa. Continue com a gente, porque tem muito mais abraços daqui a pouquinho.
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0: 16:01. Fernando Leme cai no laço. Sempre com o melhor do som, o som que você gosta. 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
0: E vamos lá, conferindo aí a nossa programação. Segue.

É a música mais gostosa no seu rádio. Obrigado pela audiência. Continue participando aí através do WhatsApp, porque daqui a pouquinho vai rolar aquele salve. Daqui a pouquinho vai rolar aquele alô pra quem tá acompanhando a nossa programação. Obrigado aí pela audiência. Vamos lá, a música continua.

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1: Essa é a programação que você gosta, é a programação que você escolheu, né? Muito obrigado pelo carinho de cada um de vocês, tá? Vamos mandar alôzinhos. A Yasmin tá na sintonia. O Lorenzo também, obrigado pelo carinho. A Débora. O Túlio também tá junto com a gente. Valeu. Que alegria ter a companhia de vocês por aqui. Continuem com a gente aí, viu?
2: Fala aí. Essa é a rádio mais gostosa do seu rádio, né? Então não sai daí não que eu já volto.
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0: 16:21. 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
1: Pois é, o dia 12 de outubro ontem, dia de fé, emoção, agradecimento para milhares de brasileiros no Santuário Nacional de Aparecida, no interior de São Paulo. A expectativa foi de receber mais de 500 mil fiéis nas celebrações que aconteceram em homenagem à padroeira do Brasil. Muitos devotos atravessaram a madrugada em filas, outros percorreram longas distâncias a pé, bicicleta, romarias, levando pedidos e agradecimentos por graças alcançadas, né? A programação reuniu 7 missas, além de uma consagração e também da tradicional procissão noturna. E claro, a solidariedade também acompanha essa caminhada. Ao longo do percurso, voluntários ofereceram água, alimentos, curativos e apoio aos romeiros também. Há pessoas que começaram a ajudar depois de enfrentar momentos difíceis e também encontraram nesse trabalho uma maneira para poder agradecer. Entre promessas, orações e gestos de carinho, a celebração reuniu famílias e também manteve viva uma tradição que atravessa gerações.
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1: E vamos lá, porque por aqui é só música boa.

aquela música maravilhosa que você gosta, rola aqui na nossa programação. Nosso muito obrigado pelo seu carinho, pela sua audiência. Continue pedindo a tua aí através do nosso WhatsApp. Daqui a pouquinho a gente vai mandar aquele alô pra galera toda que tá na sintonia aí. E claro, sua canção também rola aqui na nossa programação, né? Muito bom saber que você tá aí. Esteja você em casa, no seu trabalho, esteja você aí dando uma caroninha pra gente no teu carro, no teu caminhão. Nosso muitíssimo obrigado pela tua audiência. Vamos lá, programação

0: Vamos lá, porque por aqui a nossa programação não pode parar. Vamos mandar alôzinho pra quem tá mandando WhatsApp pra nossa programação, meu amigo Heitor. Obrigado aí pelo carinho, pra Estela. O Benício também tá na sintonia. A Maíra, valeu Maíra. Espero que estejam aproveitando bastante o nosso programa aí, viu?
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16:40. 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Programação sensacional pra você que tá curtindo aí a gente. Nosso muito obrigado pela sua audiência. Já participou do programa? Manda o WhatsApp aí pra rádio, fica à vontade. Daqui a pouquinho a gente vai mandar aquele super alô pra todo mundo aí na sintonia. Pede sua música, manda abraço, mostra que você tá na sintonia. Se você ainda não acessou as nossas páginas nas redes sociais, acesse e participe também. Dá um like lá pra gente, siga a gente nas nossas redes sociais. Vamos lá, a programação segue. Participe aí através do WhatsApp, 319-721-53001. Esse é o WhatsApp da Oriente. 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Música boa pra você é aqui na nossa programação.

aquela música que você gosta na melhor programação do seu rádio. Você participa, você pede, a gente, né, vai anotando aqui os pedidos musicais, mandando para o programador e a qualquer momento rola na nossa programação. Vamos nessa, a música continua.

0: linda.
1: Valeu, parabéns.
0: Obrigado, Zeca. Prazer é nosso. Muito obrigado por tudo, meu amigo.
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0: É Matheus Vaz.
1: E os alôs não param de chegar aqui na programação. Pra quem tá mandando WhatsApp aí, ergue a mão. Vamos mandando abraços pra Verônica. Também abraços aqui pro Dário. A Serena também tá na sintonia. Obrigado, Serena. Beijo pra você. E o Vicente Silva. Valeu, obrigado por deixarem a nossa rádio fazer parte do dia de vocês aí. Tá?
0: Gente, daqui a pouquinho você continua curtindo sucessos por aqui. Não sai daí não, que eu já volto.
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0: 17h01.
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2: Terça-feira, dia 13, chegamos com o nosso programa depois de um feriadão prolongado, meu amigo.
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2: Tudo bem, Gi? Passou bem feriado, Dia das Crianças?
3: Tudo tranquilo.
2: Trabalhando, né?
3: Trabalhando como sempre, tá ótimo.
2: Ganhou presentinhos?
3: Não, infelizmente não sou mais criança, só dei presentinho pro meu filho.
2: A dica de hoje.
3: Hoje uma diquinha de beleza, de autocuidado, Fernando. Um truquezinho pra gente desinchar o olho. Sabe quando você dorme mal e acorda com aquele olho inchado, com a olheira funda, sabe? Então um truquezinho pra suavizar as olheiras e também desinchar ali as pálpebras.
2: Boa! Essa dica eu quero saber também, que eu tenho esse problema. Vamos lá, primeira fofoca.
3: Então bora, né, Fernando? Tô aqui no R7, o Zion, ex-One Direction, né? Usa a camisa do Flamengo em show no estádio do Palmeiras. E se desculpa, gente, o Zion, né, que é ex-integrante aí do One Direction, ele chamou a atenção dos torcedores durante um show em São Paulo agora, que aconteceu no último dia 10. O cantor britânico, ele subiu ao palco, né, do Nubank Park, estádio do Palmeiras, vestindo uma camisa do Flamengo, né? Depois de ser alertado sobre a escolha do uniforme, Zion deixou o palco e voltou com uma roupa preta, né? O artista, ele também se desculpou com o público e depois apareceu com uma camisa do Palmeiras durante o show. Desculpa, eu não queria ofender ninguém, né? Eu só gosto do time. O Flamengo, ele entrou na brincadeira e publicou uma foto do Zion nas redes sociais. É ele ali no show do Zion em São Paulo. O Mengão tá em todos os lugares, né? A situação, ela aconteceu durante a disputa entre Flamengo e Palmeiras, né? Pelas principais competições da temporada. Os dois clubes, eles brigam, né? Pela liderança do Campeonato Brasileiro, com a equipe carioca na primeira colocação, com 61 pontos. Um a mais que o rival paulista, né? Os times também estão aí nas semifinais da Libertadores, né? E ocupam lados opostos da chave. E assim, podem voltar a se enfrentar numa decisão continental. Em 2021, o Palmeiras, ele venceu o Flamengo no final do torneio, né? 4 anos depois, o time carioca levou o melhor sobre os paulistas e conquistou o seu quarto título da competição. A questão é que o jogo era entre Flamengo e Palmeiras, né? A questão também é que ele estava no estádio do Palmeiras e ele vestiu a blusa do Flamengo, depois ficou de preto e ficou Palmeiras. Ai, meu Deus do céu, confusão.
2: Já tem mais, o programa segue.

0: mais músicas pra você, babados e fofocas, hoje, terça-feira, dia 13. Daqui a pouquinho, minha senhora, pra você que não pegou a abertura do programa, se liga aí na Dica da Gi.
1: Hoje, como eu disse, uma diquinha de autocuidado, né? Um truquezinho pra gente suavizar as olheiras e também desinchar aí as pálpebras quando você não dorme bem, acorda com ele inchado, enfim.
0: É gelo.
1: Né? Então, o gelo, ele desincha a pálpebra, Fernando. Eu até vou falar, vou ter que falar na hora da dica, mas tem um outro ingrediente que junto com ele super potencializa.
0: Puxa vida, mas ninguém merece também levantar da cama quentinho e passar gelo na cara, né? Pelo amor de Deus.
1: Às vezes você precisa, você não pode chegar com aquela cara no teu compromisso.
0: Vamos lá, o programa segue.
2: Agora, bem no finalzinho da tarde, já chegando à noite, Kelvin, na beira de um lago, a gente escreveu essa música.
3: Assim, ó.

0: Setinho, vai! Que modão, hein?
1: Bonita, né?
2: Parabéns, ó, menino.
1: Maravilhosa.
2: Tá doido.
0: É assim, ó.
2: Vai, Jezão.

0: abraços não param aqui. Alô, Passa Bem. Uma saudação afetuosa para todos aí em Passa Bem. Estamos sempre conectados através das ondas da Rádio Oriente FM, Centro-Leste, Nova Era e Ferros. Alô, alô, João Molevade. Vocês também estão vibrando aí junto com a gente, né? Obrigado pelo carinho. Muito obrigado aí pela sua audiência.
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2: Jorge Henrique Rodrigo. É, Murilinho Rufo, vai. O que é que você tem nessa boca vermelha?

0: Às vezes é melhor ter um pouquinho do que não ter nada.
1: Mais músicas pra você. Esse é o nosso Babados e Fofocas na sua terça-feira. Mais informações também. Manda mais uma, Gi.
2: Continua aqui no R7 Entretenimento, Famosos e TV. E o Zé Felipe, ele respondeu algumas curiosidades, né, dos seus seguidores na última sexta-feira em vídeos nas redes sociais. Primeiro, o cantor aí que tem seus 28 anos, né, tá solteiro desde o final de relacionamento de... que foi só 2 meses, na verdade, né, gente, com a Ana Castela, em dezembro de 2025, negou pra um fã que tá namorando. Em seguida, né, ele foi questionado se sente vontade de namorar sério e sem se prolongar, né? Ele apenas disse não com um sorriso no rosto. Depois, um fã, ele quis saber do Zé qual era o sentido da vida, né? E ele disse estar de verdade com quem você ama, dar apoio, carinho, atenção, tempo, segurança e melhorar. E saber que ninguém é dono da razão e a gente tá numa constante evolução. A gente pode aprender cada dia mais com todo mundo, independentemente do nível de conhecimento e vivência. Eita, filosofou, Zé, hein?
1: Daqui a pouquinho tem mais. 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

0: 17:22.
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2: Boa terça-feira pra você, semana mais curta. Seguimos com o programa. Na sua 103,1 Rádio Oriente FM.
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2: E dali, fofoquinha.
3: Eis a pergunta que não quer calar. Continua aqui, né? No R7, agora na coluna da Larissa Lopes. E Orkut pode mesmo voltar? Eis a pergunta que não cala, né, gente? Saiba quais são as chances após carta do criador na rede social, né? Então, atenção, millennials, assim como eu, né? E parte da geração Z. Isso não é um treinamento, tá? O Orkut, que nos deixou lá em 2014, pode estar prestes a voltar. A rede social foi assunto aí de novo na internet depois que o criador publicou um novo site e uma carta dando muitas esperanças para todo mundo, né? No site orkut.com, maiores de 18 anos podem assinar uma petição se quer que o Orkut crie uma nova rede social focada em pessoas autênticas, conexões reais, um verdadeiro senso de pertencimento. Dados como a sua idade, nome, país de origem, e-mail e telefone são enviados, né, para os donos aí da proposta. Surpreendendo um total de 0 pessoas, o Brasil tá liderando o ranking, né, gente, das assinaturas na petição, com quase 70% já do total de envios, né, seguido por Portugal e Irlanda. Com essa frase, o engenheiro, né, o Orkut, nem sei pronunciar o sobrenome dele, gente, que é o cara que desenvolveu o Orkut e emprestou o nome pra rede, né, ele tenta despertar aí a nostalgia em todos nós que vivemos a era das comunidades, né. A carta de que o turco escreveu é emocionante e pode fazer muita gente se identificar. O Orkut, ele expressou sentimentos, né, sobre o que chama de a decadência das redes sociais. Pra ele, os feeds do Instagram, do Facebook, por exemplo, foram construídos em torno de um engajamento, não de conexão, né? Além de presença maçante de anúncios, e é desesperador ver o que a indústria se tornou, né? E nem a IA escapou. Segundo ele, a inteligência artificial é uma tecnologia extraordinária, né? Mas que tá dissolvendo a única premissa que tornou as redes sociais especiais e dignas de serem construídas, né? Acho que havia uma pessoa ali do outro lado, e com esse discurso, né, ele quer trazer o Orkut de volta.
2: Daqui a pouco a gente traz mais uma pra você, tá? Vamos lá, mais músicas.

0: Esse é o nosso Babados e Fofocas. Tudo bem com você aí do outro lado? Obrigado pela sua audiência. Então, gente, daqui a pouquinho tem a dica da Gi de hoje.
1: E isso, como desinchar as pálpebras e também suavizar as suas olheiras.
0: Boa, vamos lá, a música segue.

0: música boa. Terça-feira, dia 13, bebê. Vamos de informação, vamos de fofoca, Gi.
1: Ai, ai, ai, será, gente? Será que é estratégia de marketing? Será que saiu mesmo? O que será que aconteceu? Eu tô aqui no Ofo Chico agora. E o Fiuk sai da Pindaíba e anuncia expansão de loja de carros, né? Fiuk tá apostando aí em novos caminhos pros negócios. O cantor de 35 anos anunciou a expansão da Fiucar, né? Empresa de vendas de carros que ele abriu em 2026, esse ano ainda, né? No vídeo publicado nas redes sociais, o artista contou que conseguiu um novo espaço para receber os veículos e comemorou o crescimento do empreendimento. A novidade chega meses depois dele revelar dificuldades financeiras, né, relacionadas ao investimento em um filme brasileiro sobre draft. Olha, muitos disseram que eu não ia conseguir, muitos disseram que eu não era capaz, mas Deus nunca abandona seus filhos. Hoje, eu tenho a honra de dizer que a Fiucar está crescendo. A gente conseguiu um novo espaço seguro e especial. A empresa, ela trabalha com a venda de veículos exclusivos de clientes, né? No perfil da Fiucar, são publicados vídeos que apresentam os modelos disponíveis. Entre eles, né, tem uma Kombi 1959, Voyage 1.9 Turbo e um Civic Turbo, né? Em outra publicação, o Fiuk celebrou a nova fase do negócio e agradeceu também a quem acompanha o projeto.
0: Daqui a pouquinho tem mais.
2: E aí, quer mais? Então segura que voltamos já com as melhores músicas.
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0: 17:43.
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2: Que bom que você está acompanhando o nosso programa. Agradecemos a sua audiência nessa terça-feira.
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4: Continuando aqui no Ofuxico ainda, a mulher de Roque diz que foi barrada no SBT. É, a Janilda Nogueira, né? Mulher do Gonçalo Roque, afirmou que não pôde, né, entrar no SBT e não consegue visitar a antiga sala do marido na emissora, pois braço direito do Silvio Santos mantinha objetos pessoais no local, mas segundo ela, o espaço acabou esvaziado e transformado numa sala de apoio para participantes de gravações. A Janilda também levou dúvidas sobre quem teria, né, determinado a restrição. A coluna da Fábio Oliveira, do Metrópolis, a Janilda contou que soube da orientação por meio de uma funcionária do Rock. Segundo ela, né, a determinação seria para que comparecesse a emissora apenas quando não houvesse gravações. A mulher, porém, disse duvidar, né, de que a ordem tenha partido aí das filhas do Silvio Santos. Olha, eu queria tanto agradecer as meninas e a dona Iris ao apoio ao Rock, mas eu fui proibida de entrar lá. A funcionária do Rock que disse, a ordem veio de cima, pois eu só poderia ir lá quando não estivesse gravando nada. Mas eu duvido que a ordem veio das meninas, né? Declarou ela, referindo-se também a Iris Esbravanel. Ao tentar entender o que teria motivado a restrição, a Janilda mencionou uma discussão que teve com a Silvia, né? A filha do Silvio. Conforme seu relato, o desentendimento começou depois que a apresentadora publicou no Instagram uma informação incorreta sobre a morte do Rock. A Janilda, ela disse que procurou a Silvia numa conversa privada para questionar a publicação e defender, né, de que a família teria sido deveria ter sido consultada, né, antes da divulgação. Ela acredita que o episódio possa ter relação aí com essa dificuldade dela entrar no SBT, mas ela também não apresentou confirmação ali de quem teria dado a ordem.
2: Daqui a pouquinho tem mais uma para você. Vamos lá, vamos de música agora.

0: esse é o nosso Babados e Fofocas. Dentro de mais alguns minutinhos, a Gi já tá preparando aqui, já tá quase tudo certinho pra ela trazer a dica do dia de hoje, né, Gi?
1: Isso mesmo, Fernando. Uma diquinha de beleza, de autocuidado, eu digo, né? Pra gente conseguir desinchar aí a pálpebra, seja por uma noite mal dormida, né? Muitos problemas na cabeça, digamos assim, né? Às vezes você tá com uma olheira mais profunda também, pra gente conseguir dar uma suavizada nela.
0: Boa, já já!
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0: Pois é, os abraços não podem parar aqui na Oriente FM. Alô, pessoal aí de Barão de Cocais. Aqui vai um abraço bem apertado. Saudação para todos vocês aí. Obrigado pela audiência. A gente não pode esquecer também de São José do Goiabal. Todos unidos em nossa sintonia aqui na Rádio Oriente FM Centro-Leste em 103,1. Alô, Catas Altas e Alvinópolis. Nós estamos juntos nessa. Muito obrigado pelo carinho. Muito obrigado pela audiência.
1: Adoro!

0: Sensacional, nosso Babados e Fofocas no ar, na sua terça-feira, dia 13. Gi, chega pra cá agora sem perder tempo. Diz aí a dica do dia de hoje.
1: Então, bora pra nossa diquinha do dia, né? Como suavizar as olheiras e os inchaços nos olhos, né? Então, se você acordou com os olhos inchados, com olheiras profundas, né? Depois de uma noite mal dormida, enfim, não sei o que que tá passando aí na tua vida, né? Gente, não joga fora saquinho de chá de camomila que você já usou, tá? Você vai colocar no congelador, tá? Por 5 minutos e depois vai apoiar esse saquinho sobre as pálpebras fechadas por pelo menos 10 minutinhos, tá? Por que que isso vai funcionar, gente? O frio do saquinho provoca o que a gente chama de vasoconstrição, né? Que é a contração dos vasos sanguíneos da região, reduzindo o inchaço. Então, pra isso, não necessariamente teria que ser o saquinho de chá de camomila, mas qualquer coisa gelada que você coloque ali na região das pálpebras, né? Vai fazer essa vasoconstrição que eu contei pra vocês. Mas o legal da camomila é que a camomila, ela contém uma substância que chama alfa-bisabolol, tá? Alfa-bisabolol, que é um anti-inflamatório natural que acalma a pele delicada dos olhos, né? Então, por isso, o sachê do chá de camomila é muito mais benéfico pra gente conseguir suavizar as olheiras e o inchaço nos olhos do que somente algo gelado na região.
0: Olha aí, funciona? Posso, eu tenho esse problema,
1: Pode sim, Fernando. Fazer. Ah, mas eu não tenho o sachê do chazinho de camomila usado. Pega um novo. Ah, mas às vezes eu preciso usar muito dessa dica. Compra, então, em casa de produto natural, a própria camomila, né? Você prepara o chazinho ali, faz pedrinhas de gelo e sempre tem na tua casa pra quando você precisar.
0: Muito bom. Vou fazer. Valeu, gente. Até amanhã.
1: Valeu.
0: Obrigado pela sua audiência aqui na Rádio Oriente FM.
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0: O anjo do Senhor anunciou a Maria, e ela concebeu do Espírito Santo. Eis aqui a serva do Senhor, faça-se em mim segundo a vossa palavra. E o Verbo se fez carne e habitou entre nós. Ave Maria, cheia de graça, o Senhor é convosco. Bendita sois vós entre as mulheres, bendito é o fruto do vosso ventre, Jesus. Santa Maria, Mãe de Deus, rogai por nós, pecadores, agora e na hora de nossa morte. Amém. Rogai por nós, Santa Mãe de Deus, para que sejamos dignos das promessas de Cristo. Amém. Oremos. Derramai, ó Deus, a vossa graça em nossos corações, para que, conhecendo pela mensagem do anjo a encarnação do vosso Filho, cheguemos por sua paixão e cruz à glória da ressurreição. Por nosso Senhor Jesus Cristo, vosso Filho, na unidade do Espírito Santo. Amém.
1: O Senhor esteja convosco, Ele está no meio de nós. Proclamação do Evangelho de Jesus Cristo segundo Lucas. Glória a vós, Senhor. Naquele tempo, enquanto Jesus falava, um fariseu convidou-o para jantar com ele. Jesus entrou e pôs-se à mesa. O fariseu ficou admirado ao ver que Jesus não tivesse lavado as mãos antes da refeição. O Senhor disse ao fariseu: vós, fariseus, limpais o corpo e o prato por fora, mas o vosso interior está cheio de roubos e maldades. Insensatos! Aquele que fez o exterior não faz também o interior? Antes, dá esmola do que vós possuís, e tudo ficará puro para vós. Palavra da salvação. Glória a vós, Senhor. Hoje, às 19 horas, missa na comunidade de Sororó. Amanhã, quarta-feira, às 7 horas da manhã, missa na matriz de Nossa Senhora do Rosário. Às 18 horas, missa do primeiro dia do Tríduo de São Geraldo na comunidade de Macuco. Às 19 horas, missa na comunidade de Soares. Às 19h30 horas, celebração na comunidade de Córrego da Laje. Também às 19h30 horas, celebração do primeiro dia do Tríduo de São Geraldo na comunidade de Vila Marília, em Santa Maria de Itabira.
0: O Senhor esteja convosco, Ele está no meio de nós. Que desça sobre você e sua família as bênçãos do Deus Todo-Poderoso, o Deus

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Hoje eu não vim pedir riqueza. Não vim pedir que a estrada seja fácil. Eu só vim pedir que o Senhor não solte minha mão. E Maria, mãe que conheceu a alegria e também conheceu a dor, leve esta oração

Pai nosso, perdoa as minhas ofensas, as que o mundo viu, e aquelas que somente o Senhor conhece. Ajuda-me a perdoar quem deixou marcas em mim. Não me deixa cair em tentação. Livra minha família do mal. Livra meus filhos. Livra minha casa. E quando minhas palavras terminarem, que Maria continue rezando comigo.

0: estas duas orações. Caminhe comigo.
1: Pai Nosso.
0: Escuta esta oração. Ave Maria. Segura minha mão. Pai Nosso que estás no céu.
2: Ave Maria.
0: Cheia de graça. Quando eu não souber mais orar, que estas palavras falem por mim. Amém. Amém.
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18:11. Cai no laço. Nossa mensagem do dia. Você sabe que sempre teremos sentimentos frágeis. Vamos sempre nos emocionar com histórias, com lembranças e pequenos acontecimentos. E não há vergonha nisso. Tem dia em que uma música aperta o peito, uma palavra traz saudade, um abraço faz a gente chorar. Faz parte da vida. Ter sensibilidade não é ser fraco, é permitir que a vida toque o coração. Mas preste atenção em quem está ao seu lado. Nem todo mundo demonstra emoção da mesma maneira. Algumas pessoas choram, outras ficam em silêncio e outras mostram carinho com atitudes. O que precisa existir é respeito pelo que você sente. Se alguém ri da sua dor, diminui suas lágrimas ou faz você sentir vergonha de se emocionar, então algo está errado nessa relação. Quem gosta de você não precisa sentir tudo igual, mas precisa entender que os seus sentimentos merecem cuidado. Não endureça o coração só para caber na vida de alguém, hein? Você não precisa esconder a tristeza e nem diminuir a alegria para ser aceito. Procure estar perto de quem sabe ouvir, acolher e respirar. O mundo já tem pressa demais, cobrança demais e gente demais fingindo que nada machuca. Preserve a sua capacidade de sentir. Às vezes a maior demonstração de força é ter coragem de dizer: isso me doeu, isso me emocionou, isso é importante para mim. É bom saber que você tá aí junto com a gente na 103,1. Cai no laço. Respira fundo aí, curte o que vem agora, porque é só música boa.

uma atrás da outra, menos intervalos, mais música boa, muita informação do Brasil e do mundo, muitos alôs também. Vai mandando seu WhatsApp aí pra gente. Aqui você fica muito bem informado e ouvindo a melhor programação musical. E a música não para. Vamos lá.

0: bom saber que vocês estão aí acompanhando a nossa programação. Aquele abraço pro meu amigo Enzo, pra Lívia, pro Samuel, pra Cássia também. Ótima terça-feira pra vocês. Fiquem com a gente aí, recebam todo o nosso carinho, viu? Mantenham-se aqui com a gente.
1: Eita, fica aí. Presta atenção no bloco comercial, porque os nossos patrocinadores têm muitas novidades pra vocês. Eu já volto.
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0: 18:30.
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3: Brasileira Maria Clara Pacheco deu mais um exemplo de superação no esporte. Aos 23 anos, ela conquistou a sua terceira medalha de ouro consecutiva no Grand Prix Mundial de Taekwondo e dessa vez em Paris, na França. Na decisão da categoria até 57 quilos, Maria Clara venceu a representante da Jordânia por 2-0. Com o resultado, chegou ao sexto título de 2026 e manteve uma campanha impressionante. 23 vitórias em 23 lutas no ano, sem perder um único round. A conquista ganha ainda mais significado porque a atleta passou por uma cirurgia ao quadril em fevereiro. Ela ficou 4 meses afastada e voltou às competições em junho, já conquistando o ouro na etapa de Roma. Depois ela venceu na Coreia do Sul e agora na França. Atual campeã mundial e líder do ranking internacional, a Maria Clara, ela segue somando pontos na preparação para os Jogos Olímpicos de Los Angeles em 2028.
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4: E vamos lá, se prepara aí porque tem muito mais sucesso chegando.

0: Que delícia saber que você tá aí do outro lado acompanhando a gente pelo seu rádio, em casa, no carro, no trabalho. Nós agradecemos aí a sua audiência. 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

0: Que dia maravilhoso e que dia sensacional. Porque você tá aí acompanhando a nossa programação. Nosso muito obrigado pela sua audiência. É muito bom saber que tem assim, ó, um monte de gente ouvindo a gente por toda a cidade. Obrigado pelo carinho, muito obrigado pela sua sintonia. Vamos nessa, a música não para.
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0: Antônio Dias, alô Cidade de Ouro Fino, um beijão pra vocês aí, Alvorada de Minas também na sintonia, sintonizados aqui na 103,1.
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0: Terça-feira pra você, abraço pra quem tá na sintonia, mandando WhatsApp pra nossa programação, Leandro, a Vanessa também tá junto com a gente, obrigado Vanessa, mandar um abraço aqui pro Murilo, né? E também pra Cecília, obrigado pelo carinho, que bom ter vocês acompanhando o nosso programa também.
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1: É Oriente. 18 horas e 47 minutos.
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1: E a Mega Sena voltou a acumular, viu, gente? O prêmio estimado para o próximo concurso chega a 150 milhões de reais. Segundo informações publicadas nas redes sociais, nenhuma aposta acertou as 6 dezenas do concurso de número 3.069. Os números sorteados foram 5, 19, 22, 44, 47 e 57. O próximo sorteio ele está previsto para quarta-feira, dia 14 de outubro. As apostas podem ser feitas nas casas lotéricas credenciadas, pelo site oficial das lotéricas Caixa ou pelo aplicativo. A aposta simples com 6 números custa R$6. Também é possível escolher mais dezenas, mas aí o valor do jogo aumenta conforme a quantidade marcada. Quem ganhar precisa ficar atento ao prazo. O prêmio ele deve ser retirado em até 90 dias depois do sorteio. Após esse período, os valores que não forem resgatados são destinados ao Fundo de Financiamento Estudantil, que é o FIES.
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1: E vamos lá, conferindo aí a nossa programação, segue.
5: E aí, vacilão?

0: essa é a Oriente FM 103,1 e vamos mandar aquele alô registrando aqui a audiência na cidade de Nova Era. Obrigado pelo carinho. Alô vocês aí de Alvinópolis, alô Barão de Cocais.
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0: E os abraços que não param aqui na nossa programação. Vamos lá, aquele abraço pra Natália. O Otávio também tá junto com a gente. Um abraço pra Mirella. Alô, Vinícius. Aquele abraço pra você. Obrigado pelo carinho, obrigado pela companhia.
1: Muito obrigado aí pelas participações e também pela sua sintonia. 103,1 Oriente FM. Valeu.
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0: 20 horas e 13 minutos.
1: 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Você pode entrar

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0: 7:55.
1: Canção Rei!
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